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1: E aí, tudo bem? 20 horas, 3 minutos, 8 horas e 3 minutos. A partir desse momento, estamos no ar novamente, depois da Voz do Brasil. Aqui na Cultura FM tem o programa Cultura, a Dona da Noite. Coordenação artística de Lennon Franz, direção geral de Dorilinho Leal. É um prazer comunicar para você. Vamos passar as próximas horas ouvindo muito flashback, muita música, muito hit, para a gente matar a saudade e recordar bons momentos para você, ouvinte Cultura. E por aqui, hoje, dia 6 de outubro do ano de 2026. Que legal! Espero que seu dia tenha sido bom, cheio de coisas boas, tenha dado tudo certo. Do lado de cá do rádio, é um prazer ter você conosco. Vamos liberando aqui o nosso telefone. A produção nos lembra do 9987-2339. Você pode mandar já a sua solicitação, seu pedido musical aqui na programação da Cultura FM. Vai ser um prazer atender você no Flash do Ouvinte. Daqui a pouquinho tem o Cine Cultura, tem o Discoteca Cultura, tem muita coisa interessante pra você. Agora tem Yazoo com Do Go, o ano 1982, a voz ímpar da vocalista do Yazoo e, claro, muitas recordações.

0: Cultura 90.7. Pro Nego e Letícia, que estão curtindo a programação juntos. Face to Face, Heart to Heart, 1982, The Twins. Ótima noite pra você. Antes, The One com Elton John. A balada de 1992, Trouble de 81 com Lindsey Buckingham. Ainda ouvimos por aqui Legião Urbana, Quase Sem Querer, de 1986. E de 10 anos depois, o som do Mr. President com Show Me The Way. É a Cultura FM nessa viagem interessante no mundo da música, numa noite gostosa de terça-feira. A você ouvinte conosco, te convido a ficar por aqui. Daqui a pouquinho, logo depois do intervalo, tem mais músicas, está chegando as informações do Cultura News.
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1: Olha, o governo federal anunciou agora há pouco que já pediu bloqueio de 13.241 sites ilegais de apostas desde 25 de setembro, quando as bets foram proibidas em todo o país. No mesmo período, também foram solicitadas remoções de milhares de páginas e perfis de redes sociais. No primeiro dia após o encerramento oficial do ar, os sites de bets, mais de 1.325 milhões ainda aguardam a devolução cerca de 26,5 milhões de apostadores. Segundo o ministro da Fazenda, o Dário Durigan, a ofensiva, portanto, contra apostas ilegais representa uma mudança no fluxo do dinheiro das famílias brasileiras, segundo o Ministério da Fazenda. A verdade é que as bets já estavam por aí e aí nós as legalizamos no Brasil, tarifamos, colocamos regras e no ano de 2026 a gente chega à real de que isso estava fazendo mal para algumas pessoas. E aí tiraram-se as bets do ar. Segundo o Ministério, 13.241 sites fora do ar, fora a rede social. Agora vamos aguardar quais serão os próximos procedimentos do Ministério da Fazenda para tentar terminar aí de excluir todos.
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2: 8h34. Boa noite, Cuiabá. Opa, Zé Grande. 23 graus.

roupa nova. Linda demais na programação no 90.7. 1985 de volta. Cultura Nona da Noite, a rádio oficial do Flashback, viajando com você, matando saudade. A Star Whip Kiss, o som de 1982 do Rod Chocolate, o som da Tina Turner, também passou por aqui Vinícius Cantuária, na programação da rádio oficial do Flashback. Daqui a pouquinho, 9h30, tem Discoteca Cultura. Tem o som das pistas de presente para você na noite desta terça-feira. 9 em ponto.

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2: 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E aí, Cuiabá, boa noite, amigo Beto Silva no ar com você até meia-noite. É noite de terça-feira, 23 graus de temperatura. Umidade do ar está na casa dos 85%.

90.7 Cultura, a rádio oficial do Flashback. Alcanetti Piano, som de 86 da banda Bengals. Ainda rolou por aqui o som do Lighthouse Family, Vinga Boys, pra matar a saudade. Muita gente voltou no tempo, a década de 90, 1998. Rapaz, segunda metade dos anos 90. A turma que tá ligado com a gente. Olá, André, boa noite, tudo de bom? Temperatura de momento em Cuiabá, 23 graus centígrados. Vamos pro Cultura News. 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
1: Olha, nenhum apostador acertou as 6 dezenas do concurso 3.067 da Mega Sena sorteado nesta terça-feira. O prêmio acumulou novamente. Está estimado, segundo a Caixa, um prêmio de mais de 100 milhões de reais para o próximo sorteio. As dezenas sorteadas foram 01, 04, 17, 33, 41 e 52. 1, 4, 17, 33, 41 e 52. 85 apostas acertaram 5 dezenas e devem receber um prêmio de R$ 33.382,67 cada. Mais de 7.264 apostas acertaram 4 dezenas. Deverão receber cada uma R$ 643,89. O próximo concurso da Mega Sena acontece na próxima quinta-feira, dia 8. E o sorteio deve acontecer às 20 horas, horário de Brasília. E pode ser acompanhado pelos canais da Caixa Econômica na internet e também no site.
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90.7, é hora de irmos para as pistas, para os ritmos que embalaram os anos 80, os anos 90, anos 70, das pistas para sua Cultura FM, para você matar a saudade, relembrar bons momentos e recordar grandes momentos nas pistas. E no programa de hoje, nesta terça-feira, vamos de Modern Talking.

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2: Muito bem.
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por aqui, Beto no ar com você até meia-noite. Um prazer comunicar para você. Agora tem Chris de Burgh com The Lady in Red de 1986. Está na hora das baladas. Está na hora do coração fazer tum,

0: ótima noite pra você. Agora são 10h33.
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Welcome, Camera Up in the Dark, 1991 de volta. No Cultura Nona da Noite, John Deal, som do Dalton, Liz Stanfield. Ótima noite para você, ouvinte Cultura, ligado com a gente.

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2: E aí, tudo bem? Bom dia, quarta-feira, meio de semana. E aqui na Cultura FM a gente volta ao ar com mais uma edição do nosso Vale a Pena Ouvir de Novo. Produção de áudio, DJ Marcos Luiz. Coordenação artística de Lennon Franz. A direção geral de Dorileu Leal. Programação e apresentação do amigo Beto Silva. No ar, com você até o nascer do sol. Vamos até às 7 da manhã com muita música, recordando ótimas trilhas sonoras, hits inesquecíveis, músicas que marcaram época. 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
1: O talentosíssimo Vinícius Cantuária, Silvia, um dos hits do ano de 1984, de volta aqui na programação do Vale a Pena Ouvir de Novo. Antônia, bom dia. Alô, Jean Carlos, começando amanhã com a gente. A todos os motoristas de caminhão, de carro, de ambulância, de ônibus, que margiam nesse momento pelas rodovias que cortam a nossa querida região da Grande Cuiabá. Nosso bom dia para todo mundo.
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1: Modern Talking chega para abrir mais um bloco aqui no Vale a Pena Ouvir de Novo. Bom dia!

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1: A sua manhã tem muito mais música, tem mais hits, tem mais recordações. Countdown foi um dos hits dos anos 90, de uma das mais queridas bandas aqui pelo Brasil. Tô falando de Duran Duran.
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2: E aí, tudo bem? Estamos de volta. Eu sou Beto Silva, assim como você, por aqui até às 7 da manhã, rumo ao nascer do sol, todas as manhãs. Não vale a pena ouvir de novo. A gente abre a nossa playlist musical, a nossa discoteca, resgata trilha sonora de novelas, de filmes, de seriados, músicas como esta do El Bosco, Nirvana, 1995.

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1: O icônico e o híbrido David Bowie, pra gente matar a saudade desse icônico com Modern Love, um clássico de 1983, fechando essa sequência. Vou pro intervalo. Alô, Elias, bom dia, tudo de bom, quero agradecer o carinho da audiência, na Maria Regina também com a gente, bom dia. Oi, Vanessa, ótima manhã pra você. Alô, alô, você ouvinte Cultura que já tá trabalhando, pessoal plantonista, bom dia, bom dia.
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2: Você tá no trânsito? Ótima manhã para você, obrigado pela carona. Vamos seguindo por aqui até às 7 horas da manhã, na 90.7. Agora tem Alphaville.

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1: Em Cuiabá, 7 horas e 11 minutos.
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Muito bom dia você, querido amigo ouvinte, querida amigo ouvinte que nos acompanha na manhã desta quarta-feira, dia 7 de outubro de 2026, em mais uma edição do Jornal da Cultura. Eu sou Michele Figueiredo e pelas próximas 2 horas a gente fica junto aqui na 90.7, nesse momento em que você me cede a sua atenção em troca daquilo que acontece na nossa cidade, no nosso estado e também no nosso país. Muito obrigada pela sua carona no carro, em casa, no trabalho, onde quer que você esteja sintonizado, sintonizada aqui na nossa programação. Muito obrigada por escolher se manter mais bem informado aqui com o Jornal da Cultura. Vamos conhecer os destaques de hoje? A gente começa falando que o vereador Hilde Tax conseguiu, de forma unânime, numa chapa única, ser eleito novo presidente da Câmara Municipal de Cuiabá. Jornal A Gazeta, que circula nesta quarta-feira, traz como manchete: despesas das campanhas, votos vencedores para Mauro e Piveta foram os mais baratos. Esse foi um cálculo que o Jornal A Gazeta trouxe para saber quanto cada voto custou, de acordo com o que foi gasto durante a campanha e o número de votos que os candidatos receberam. A gente também traz como destaque que Vanderlei Cerqueira barra o pedido de 15 vereadores por nova eleição na Câmara Municipal de Várzea Grande. Jornal A Gazeta também destaca derrota inesperada. Botelho admite encerrar a carreira política. Para você que está nos acompanhando na manhã desta quarta-feira, teremos aqui como convidados o vereador Hilde Tax, como eu já disse, que foi escolhido o novo presidente da Câmara Municipal de Cuiabá, e Lúcio Sorge, a elegância da notícia, que vem comentar conosco os bastidores da política nessa quarta-feira. Jornal A Gazeta também destaca: 62% acima da média, setembro de 2026 é o mais chuvoso de Mato Grosso em 24 anos. Quero te lembrar que você pode participar conosco aqui do Jornal da Cultura mandando a sua mensagem de WhatsApp para o nosso número 659-9987-2339, repetindo, 9-9987-2339. Nesse número, você pode mandar suas considerações sobre aquilo que a gente está discutindo aqui no jornal, pode mandar perguntas para os nossos entrevistados, pode falar da condição do trânsito, do bairro onde você mora, pode sugerir música para encerrar a programação. Enfim, o espaço é teu, fique à vontade, pode mandar áudio, pode mandar mensagem por texto. Fique muito livre, né, para poder participar conosco, porque a sua participação engrandece o nosso jornal. Agora são 7 horas e 14 minutos, intervalo, a gente volta já.

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1: 7:19, você confere agora os indicadores agropecuários.
2: Indicadores agropecuários com Diego Brião. Soja.
3: Os contratos futuros com vencimento em novembro registraram elevação nos Estados Unidos na terça-feira. Na Bolsa de Chicago, a cotação era de US$ 13,03 por bushel. Valores no mercado físico, no Brasil, por saca de 60 quilos. Estado do Mato Grosso, cidade de Campo Novo do Parecis, R$ 137,00. Bahia, Luiz Eduardo Magalhães, R$ 134,00. E Rio Grande do Sul, Nonoais, R$ 136,00.
2: Boi gordo.
3: Em São Paulo, na B3, os contratos com vencimento em outubro eram negociados ao final da terça a R$ 387,80 por arroba. Houve elevação de 0,05% no dia. Boi à vista no Mato Grosso, em Cuiabá, R$ 330,30 por arroba.
2: Café.
3: Os contratos futuros de café arábica com entrega prevista para dezembro terminaram a terça em Nova York, nos Estados Unidos, em elevação. A cotação era de R$ 2.005,58 por saca de 60 quilos. No Brasil, no mercado físico, valores do café arábica tipo 6 por saca de 60 quilos. Minas Gerais, Varginha, R$ 1.720 e São Paulo, Franca, R$ 1.650.
2: Milho.
3: Valores no mercado físico, por saca de 60 quilos. Paraná, Marechal Cândido Rondon, R$ 51,00, valor em queda na comparação com a cotação anterior. E Goiás, Rio Verde, R$ 55,00, em estabilidade.
2: Laranja.
3: Os contratos futuros de suco de laranja com entrega prevista para novembro terminaram a terça em Nova York em elevação. A cotação era de US$ 150,30 por libra peso. No Brasil, valor da caixa de 40 quilos e 800 gramas de laranja a prazo na indústria. Estado de São Paulo, R$ 29,58, em estabilidade.
2: Uva.
3: Valores no mercado físico, Rio Grande do Sul, região serrana, tipo Itália Rubi, média semanal R$ 8,75 por quilo em queda, e Pernambuco, tipo Isabel, preço médio comercial R$ 150,00 por caixa de 18 a 20 quilos em estabilidade.
2: Algodão.
3: Valores do algodão em pluma por arroba, Mato Grosso, Sorriso, R$ 130,93 em queda, e Bahia, região oeste, R$ 139,33 em estabilidade.
2: Cacau.
3: Os contratos futuros de cacau com entrega prevista para dezembro terminaram a terça em Nova York em queda. A cotação era de US$ 5.700 por tonelada. Valores do cacau no mercado convencional, Bahia R$ 295,00 por arroba em elevação, e Pará R$ 17,00 por quilo em estabilidade.
2: Indicadores Agropecuários, um conteúdo do Grupo Rádio Web. Informação que amplifica conexões.
1: Agora são 7:22. O dia de hoje deve ser mais quente do que o registrado ontem. Nessa quarta-feira, Cuiabá terá sol com muitas nuvens no período da manhã, pancadas de chuva à tarde. À noite, a chuva deve parar, mas a probabilidade de chover está na casa dos 40%, com uma precipitação de 4,2 milímetros. A temperatura mínima hoje fica na casa dos 23 graus, a máxima atinge os 36. A umidade relativa do ar varia entre 45% e 89%. Os termômetros agora na capital mato-grossense marcam 23 graus. A umidade relativa do ar está em 82%. E as informações que você conferiu são do site Climatempo. 7:23. A gente vai para o nosso giro nacional, porque tem informações sobre o fim da escala 6x1. Alcolumbre promete não atropelar a votação e você confere com Yuri Hudson.
4: O Senado Federal começou a discutir nesta terça-feira, após eleições de primeiro turno, a PEC que acaba com a escala de trabalho 6x1 e reduz a jornada máxima de trabalho para 40 horas semanais. O texto prevê 2 dias de descanso remunerado, sem redução de salário. A expectativa de votação em primeiro turno é para a próxima semana, como sinalizou o presidente da Casa, Davi Alcolumbre. O então aliado de Lula afirmou que não pretende acelerar a tramitação da PEC e que deve cumprir todas as etapas previstas no regimento.
5: Qual é o meu desejo? É cumprir integralmente o rito constitucional, sem atropelos, sem acelerar nada, cumprir terça, quarta e quinta as sessões de discussão das cinco primeiras da PEC do primeiro turno. E a partir daí, da sexta-feira, organizar novamente uma pauta para na semana que vem termos sessões terça, quarta e quinta. E se caso todos nós pudermos concluir as

0: 5 sessões de debate na semana que vem, do ponto de vista regimental, colocar para sua deliberação em primeiro turno.
1: A PEC precisa passar por pelo menos 5 sessões de discussão antes de entrar em votação no primeiro turno. Se aprovada em primeiro turno, serão necessárias outras 3 sessões antes do segundo turno. Durante a primeira sessão de discussão no plenário, o senador petista Paulo Paim afirmou que a redução da jornada é uma reivindicação antiga.
2: Depois, na Constituinte, nós conseguimos reduzir de 48 para 44. De lá para cá, eu apresentei acho que uma meia dúzia de PEC. Realizamos dezenas de audiências públicas. Para mim, as eleições devem acontecer, sim, sempre. No Brasil, acontece de 2 em 2 anos. Então, cada vez que tiver uma discussão de uma campanha eleitoral, não se vota mais nada.
1: O governo trata o fim da escala 6x1 como uma prioridade e trabalha para concluir a votação antes do segundo turno das eleições. Essa é uma das bandeiras de campanha do presidente Lula. Já a senadora Damaris Alves, aliada de Flávio Bolsonaro, defendeu mais tempo para o debate e sustentou que a votação deveria ficar para depois das eleições.
3: Como é que você pega uma coisa que vai mexer com milhões de vidas e você coloca no período eleitoral? Eu acho que essa discussão, pé no chão, tinha que ser pós-eleição. Pós-eleição. Porque está todo mundo percebendo que não é bondade alguma, é iniciativa eleitoreira.
1: Se o calendário proposto por Alcolumbre for mantido, a PEC pode ser votada antes do segundo turno, previsto para 25 de outubro. Agência Rádio Web, de Brasília, Yuri Hudson.
4: Bets ilegais são um novo desafio após proibição no Brasil e você confere com Marco Aurélio Franco.
5: Uma medida provisória publicada pelo governo federal no final de setembro proibiu a atuação das chamadas bets no Brasil. A justificativa foi de que as apostas online causam endividamento e provocam vício. De acordo com dados do Banco Central, em 2025, os brasileiros gastaram mais de 220 bilhões de reais com as bets. No primeiro semestre de 2026, foram 410 bilhões de reais. A lei anterior permitiu as apostas desde que as empresas fossem autorizadas e seguissem regras de controle e proteção para o apostador. Até a proibição, 85 empresas estavam autorizadas a operar, mas de acordo com o promotor de justiça do Ministério Público de Minas Gerais e coordenador do PROCON, Luiz Roberto Franca Lima, a proibição das apostas não resolveu todos os problemas causados e uma possível migração para as bets ilegais é um novo desafio.
6: Nós temos pessoas endividadas, famílias que tiveram sua renda comprometida e consumidores que desenvolveram uma relação extremamente problemática com as apostas. Há também um segundo ponto, um segundo desafio, talvez tão importante quanto este, que é impedir que o consumidor saia de uma plataforma que até então estava autorizada e migre para uma plataforma clandestina, porque nesse ambiente o risco pode ser ainda maior. O consumidor pode ter dificuldade para sacar valores, pode sofrer fraudes, ter seus dados pessoais aí e bancários expostos e muitas vezes sequer conseguir identificar quem está por trás daquele site.
5: O promotor Luiz Roberto participou de um seminário técnico promovido pelo PROCON do Ministério Público de Minas Gerais em Belo Horizonte sobre o vício em jogos e a proteção do consumidor. De acordo com o psiquiatra e professor da Universidade Federal de Minas Gerais, Elian Nunes de Oliveira, o vício em apostas pode causar consequências devastadoras.
7: As pessoas param de pagar contas, né, de energia, contas de água, de aluguel, elas se tornam mais ansiosas, mais inquietas, irritadas, podem evoluir para transtornos do sono, né, dificuldade de conciliar e manter o sono. Em muitos pacientes que falaram também de uma insônia terminal, né, de um acordar precoce, acompanhado também de transtornos de ansiedade, transtornos do humor em geral, depressão, pânico e até abuso de outras substâncias psicoativas.
5: Para se ter uma ideia da gravidade do problema, segundo dados do Ministério da Fazenda, entre 25 de setembro e 1º de outubro, quase 10.500 sites ilegais de apostas foram bloqueados. Do Ministério Público de Minas Gerais, para a Agência Rádio Web, Marco Aurélio Franco.
4: Agora são 7 horas e 29 minutos, intervalo, a gente volta já.
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1: 7:33, a gente está de volta com o Jornal da Cultura. Eu recebo aqui nos estúdios, na manhã dessa quarta-feira, o vereador Hilde Táxis, do Podemos, que foi sagrado o novo presidente da Câmara Municipal de Cuiabá, em eleição que foi finalizada nessa terça-feira. Bom dia, vereador. Muito obrigada por aceitar o nosso convite. Parabéns pela vitória. E queria que a gente começasse falando como é que foi conferir esse resultado proclamado no dia de ontem. 27 votos, unânime, uma chapa única, diante de uma eleição que foi bastante conturbada e disputada na Câmara Municipal de Cuiabá, inclusive desenhando uma queda de braço do Legislativo com o Executivo.
2: Bom dia, Michele. Um prazer estar aqui novamente na Rádio Cultura. Bom dia a todos os ouvintes. Realmente foi uma eleição muito disputada, talvez a eleição de uma mesa diretora mais disputada que eu já vi na Câmara Municipal de Cuiabá. Primeiramente, que queria agradecer a todos os meus eleitores, né? Sem eles eu não estaria nem podendo participar de uma eleição de mesa. E agradecer aos 13 vereadores que desde lá de trás

0: aí uma humildade também, um crescimento entre os outros vereadores que não estiveram com a gente, de decidir na reta, nos últimos minutos ali, nas últimas horas, votar sim, votar por unanimidade para fortalecer o parlamento, mostrar para a sociedade que mesmo depois de um processo muito difícil, tumultuoso, né, que foi esse processo da mesa diretora, mas que no final mostramos aí uma Câmara unida e uma Câmara forte.
1: Então, o senhor considera que o voto dos 27 sinaliza justamente isso? Não há cisão dentro da Câmara, o parlamento, em prol do fortalecimento do poder, se unifica depois da eleição.
0: Isso, ontem a Câmara Municipal de Cuiabá mostrou que está pronta para trabalhar pelo cidadão, porque quando, depois de uma eleição muito disputada, mas os 27 decidem votar numa chapa única, mostra que está um parlamento unido e pensando agora nas pautas importantes que virão, nas matérias importantes, pensando no cidadão cuiabano.
1: O senhor falou sobre as últimas horas como sendo o diferencial para esse resultado, e a gente viu o vereador Dilemário Alencar se pronunciar, dizendo que, diante da dificuldade de mobilizar os votos necessários, ele estava retirando a candidatura e que haveria a possibilidade de votar em Ilditax diante de um pedido que você pudesse incorporar dentro da sua gestão algumas das propostas que ele vinha defendendo durante essa disputa da mesa, como a mudança de regimento, a criação de uma secretaria, o fortalecimento dessa relação com a imprensa. Como é que ficou isso, vereador? Vai trazer para dentro da gestão Ilditax algumas dessas sugestões?
0: Olha, Michele, o Dilemário, ele levou sua candidatura até os últimos dias, né? Acho que ele foi no penúltimo dia da eleição ali que ele falou que não seria mais candidato e sinalizava nos apoiar. Até parabenizo ele pela sua coragem de ter disputado a eleição da mesa, não é fácil, né? Mas eu não tive tempo de conversar ainda com ele sobre essas propostas dele, as ideias. Com certeza, o que for bom para a Câmara Municipal de Cuiabá, o que for bom para o cidadão, nós vamos sim, de repente, implementá-lo dentro da Câmara. Mas não só a ideia do Dilemar também, mas de todos os vereadores. Nós vamos ter um diálogo muito aberto com os 26 parlamentares. A porta ali da presidência vai estar aberta para ideias boas para Cuiabá.
1: Como é que foi levar, ao mesmo tempo, a eleição geral? Porque a gente sabe que o senhor, como agente político, participa desse momento, embora não seja uma eleição municipal, seja estadual, juntamente com a eleição da mesa diretora. Porque havia uma data que era agosto. Depois daquela decisão do Supremo Tribunal Federal, a Câmara se reúne e decide mudar a data. Havia um impasse ali sobre quando realizaria essa eleição. Um pouco defendia que fosse novembro. E depois chegaram a um consenso, levando em conta o pós-campanha, já na primeira terça, realizando essa eleição. Dificulta, de alguma maneira, as articulações, vereador, ter que combinar as duas frentes de trabalho?
0: Minha família que o diga, Michele, porque eu estava na frente da eleição do deputado Max Russo, né, que foi, mando até um abraço para ele aqui, foi o mais votado do estado de Mato Grosso. Estava coordenando a Baixada Cuiabana, Cuiabá também, e ao mesmo tempo também a gente articulando a eleição da mesa diretora, porque sabíamos, como você mesmo disse, nós mudamos a data por questões jurídicas, né, o entendimento do STF, de agosto para a primeira terça-feira pós eleições estaduais. Então eu sabia que se piscasse o olho ali, poderia correr um risco de talvez perder a eleição da mesa. Então, confesso sim que foi muito trabalhoso, né, dificultoso você coordenar uma campanha do tamanho que foi do Max. O Max teve votos nos 142 municípios do estado de Mato Grosso.
1: Foi o mais votado, né?
0: Foi o mais votado. Fizemos uma votação histórica aqui em Cuiabá. 15 mil votos, 14.950, quase 15 mil votos. Se dedicando de manhã, de tarde, à noite. Mas sempre ali, cuidando da nossa chapa, montando a chapa, conversando com os vereadores. Nós sabíamos que tinha aí duas máquinas, né, trabalhando contra a nossa chapa. Mas graças a Deus, no final, deu esse resultado positivo aí, que os 27 vereadores entenderam que era o melhor momento agora, essa chapa aí, conduzir a Câmara Municipal de Cuiabá.
1: Vereador, a gente sabe que foi ali uma disputa voto a voto, né? No momento, o senhor anunciava 15 votos, num outro momento,

0: o grupo com Paula Kalil anunciava que tinha 14, que tinha 13, e ficamos nessa conta, né, matemática durante um bom tempo. O que, que foi o fator decisivo ou diferencial para o senhor conseguir reunir os 15 votos, a princípio, né, que lhe garantiriam a vitória, né? O senhor disse, na reta final, veio a Devair, veio Baixinha. O que, que o senhor considera que convenceu os pares para integrarem esse projeto?
1: Michel, o nome da nossa chapa se chama Compromisso e Lealdade. Então, os 13 vereadores, que desde lá de trás sofreram muita pressão, alguns vereadores, inclusive, eram da base, perderam, durante essa caminhada, muita coisa também para estar junto, chegar até ontem, né? E aqui eu quero aproveitar a oportunidade, não sei o tempo de seu, mas nominar os 13 aqui: vereadora Michele, vereadora Catiúcia, Alex Rodrigues, Joelson, desculpa, vereadora Mara, vereador Chico 2000, vereador Didimo Vovô, o vereador Alex Rodrigues. Maísa Alencar,
0: Maísa Leão,
1: isso. No final veio a Baixinha, né?
0: Maria Valone.
1: Vereador Daniel Monteiro, a vereadora Maria Valone. Deixa eu ver se não estou esquecendo de alguém aqui, meu Deus. Eduardo Magalhães, enfim, os 15, né? Falei o nome de todos. E aí, nós continuamos firme, com toda a pressão que você imaginar, os 13 ali. E faltando aí em torno, acho que de uns 10 dias, uma semana, o vereador Devair Cabral e a vereadora Baixinha entenderam que do lado de lá eles não tinham muita união, eles não conseguiam se consolidar um grupo. Eles nunca passaram, na verdade, ali de 12. E sempre o grupo da Paula tinha 12 nomes e o Dilemar Alencar correndo por fora com a Baixinha, né? Apoiando ele. Tentaram fazer uma união desse bloco, formando 14. Mas 3 dias depois já se desentenderam e se desfizeram novamente. Dilemar continuou candidato, a Paula continuou buscando votos.
0: O Cássio ensaiou alguma
1: depois
0: coisa?
1: Depois o Cássio também decidiu ser candidato. Vereador Macriano também estava correndo por fora também buscando votos. Enfim, faz parte de um processo eleitoral. Todos os vereadores têm legitimidade de ser candidato. Eu nunca fui contra ninguém ser candidato. Eu fiz uma disputa respeitando os parceiros, respeitando os companheiros, sem atacar nenhum vereador, sem atacar o executivo. Enfim, e na reta final os dois vereadores entenderam que esse era o melhor caminho. Conseguimos consolidar 15 e seguramos até o dia da eleição.
0: Nós temos a participação de alguns ouvintes. Vereador, quero trazer aqui para o senhor muitas pessoas parabenizando a sua vitória. A gente tem aqui a Maria Auxiliadora Lucena, o João Campos, a Vilma Barros, a Felipe Aguiar, temos a mensagem também da Silvia Mara, dizendo o seguinte: parabéns, vereador Ilditax. Em nome da Associação Cuiabá Mais Verde, esperamos contar com seu apoio no que diz respeito ao plano diretor de arborização urbana e à transparência nas compensações ambientais. Felipe Cursini também desejando parabéns e sucesso ao senhor nessa nova empreitada. Tem algo que dá para falar sobre o plano de arborização, vereador? Isso já chegou na Câmara, não chegou ainda?
1: Nós estamos esperando a proposta do Executivo referente ao plano diretor. É muito importante, o quanto antes, encaminhar para a Câmara para a gente, nós vereadores, discutirmos, né? Colocarmos também nossas emendas. Então, nós devemos ter nos próximos dias uma reunião com o Executivo para tratar sobre o plano diretor.
0: A gente estava falando sobre essa questão da unificação, e ontem, logo após o resultado da eleição, o prefeito Abílio Brunini esteve na Câmara Municipal, parabenizou o senhor pelo resultado, mas deu uma declaração que aí eu queria ouvir o senhor sobre isso, dizendo que existem dois Ildes, o Ilde do microfone e o Ilde do bastidor. Quando foi questionado sobre a questão de uma gestão independente na Câmara nesse momento, com a sua chegada para a presidência da mesa diretora. Como que o senhor responde, né, a essa fala do prefeito?
1: Eu não vejo que a fala dele foi alguma forma de ataque. Fizeram uma pergunta para ele. No final do meu discurso, eu falei que a Câmara de Cuiabá seria mais independente, harmônica, sem se tornar um puxudinho do Executivo. Nós já tivemos gestões anteriores de Câmara Municipal de Cuiabá, que realmente o prefeito mandava. É, então, na minha gestão, isso não irá acontecer, mas sim, sempre dialogando, e o prefeito Abílio Brunino vai ter portas com certeza abertas dentro da Câmara, trazendo as matérias importantes. É, e eu não vejo dificuldade nesse novo biênio aí, 27 e 28, que algum tipo de travar pautas importantes e matérias importantes da Prefeitura Municipal de Cuiabá.
0: Mas existe uma mudança de postura do Ildi no microfone, do Ildi no bastidor?
1: Não, o que ele quis dizer é que eu sou uma pessoa muito... Eu gosto de articulação, eu gosto de conversar com os vereadores, eu gosto de dialogar, trocar ideias com os parlamentares. E isso daí eu vejo até alguma forma de elogio. Porque se eu não tivesse esse dom de articulação, de repente eu não tinha ganhado a eleição ontem na Câmara Municipal de Cuiabá, né? Eu acho que ele quis dizer isso.
0: E quando a gente fala da independência, vereador, o que que vai mudar daqui para frente, a partir de 1º de janeiro de 2027, que vai garantir que o poder da Câmara esteja preservado? Porque, como o senhor disse, durante essa gestão que está sendo concluída, que teve Paula Calil à frente do comando da Câmara Municipal, muito se falou de uma subserviência do Legislativo à Prefeitura de Cuiabá, de que a Câmara tinha virado um anexo B da Prefeitura ou um puxadão da Prefeitura. Então, o que que muda na conduta que vai garantir essa independência para a Câmara?
1: Michele, aqui eu até aproveitar a oportunidade parabenizar a presidente Paula. Trouxe transparência para dentro da Câmara Municipal de Cuiabá, mostrando os gastos públicos ao cidadão. Trouxe uma reinfraestrutura dentro da Câmara Municipal de Cuiabá com algumas reformas importantes para dar uma qualidade de trabalho para o vereador. Não estou aqui para criticar a gestão da atual presidente, ela ainda é presidente, mas tem algumas mudanças que eu quero fazer sim no próximo biênio. Eu e a nossa chapa, né? Nós somos compostos aí pelo vice-presidente Eduardo Magalhães, Adever Cabral, primeiro secretário, a segunda vice Maria Valone e a segunda secretária Michelle Alencar. Nós entendemos que matérias importantes têm que ser discutidas dentro do colégio de líderes, com todos os vereadores. Eu não posso simplesmente, de alguma forma, sentar com o prefeito, colocar algumas pautas importantes como regime de urgência sem antes discutir com os parlamentares. Veja bem, ali 27 vereadores foram eleitos pela sua comunidade, pelos seus bairros, cidadãos votaram, deram voto de confiança neles, esperando que eles realmente façam papel de legislar, de fiscalizar, e com isso nós temos que discutir as matérias com um tempo hábil. Nós não podemos simplesmente receber um projeto ali horas antes de ser votado.
0: O senhor vem articulando para estar na presidência da Câmara ou para disputar a presidência da Câmara há um bom tempo, vereador, né? Então o prefeito Abílio até colocou isso como um diferencial no resultado que o senhor teve nessa eleição da mesa diretora. Me corrija se eu estiver equivocada. Acho que existia até um acordo já com Paula Calil de que o senhor seria o nome do grupo. Isso fez diferença na consolidação do seu nome, apesar de todas as dificuldades que foram se apresentando no caminho, até com esse rompimento do acordo que havia sido estabelecido?
1: Michele, com o rompimento eu vejo que dificultou muito a nossa eleição dessa chapa, né? Porque, igual você falou, desde o meu primeiro dia de mandato eu já tinha um desejo de ser o presidente, mas aí a Paula Calil também tinha esse desejo, e aí conversamos. Eu fui o primeiro homem a apoiar a chapa dela, já falei isso aqui algumas vezes, fui um grande articulador, e essa chapa 100% feminina saiu vitoriosa. Tenho muita muito orgulho de ter ajudado nessa construção. E tinha, assim, um alinhamento com esse apoio que eu dei para ela, dela apoiar a gente no segundo biênio. Não aconteceu. E isso dificultou o processo. Foi praticamente uma disputa aí de leões, né? 14 a 13, 15 a 12, e caía para 13 a 13, o Dilemário correndo atrás. Então foi uma eleição muito disputada assim. Eu não vejo que facilitou, eu vejo que dificultou.
0: O tempo fez diferença? O tempo de articulação, o senhor avalia que sim ou que não?
1: Olha, o tempo ajudou também, né? Esse desejo aí, desde o início, eu deixei bem claro aos pares que eu tinha esse desejo de ser candidato a presidente. Então a gente dialogou com cada vereador. eu pedia voto para inclusive vereadores que estavam do lado de lá, eu conversava com eles. Mas também o que ajudou mais foi a questão de você não impor nada, de você realmente mostrar que você quer fazer uma gestão dividindo ali com os vereadores as discussões. Isso daí eu acho que foi foi fundamental para a gente chegar até o final.
0: Houve um movimento para a mudança do regimento interno, vereador, até para, nesse momento, né, garantir que Paula Calil pudesse concorrer à reeleição. Considerou-se que isso estava muito em cima da hora, que era mudar a regra do jogo, com o jogo já acontecendo, mas agora a eleição aconteceu, existe um tempo para que esse regimento possa ser revisto sem essa argumentação. É um desejo, é uma iniciativa que o senhor deve ter, rever essa questão da reeleição no regimento interno?
1: Na verdade, eu sempre fui contra a mudança do regimento interno. E muito se falava que a gente queria vetar a reeleição da atual presidente, não era isso. A gente apenas não queria mudar a regra do jogo nas vésperas da eleição. Se tivesse esse desejo, de repente tivesse colocado no primeiro ano da gestão. É uma casa democrática ali, é a casa da democracia, e se a maioria dos vereadores realmente entendem que um presidente deve ter reeleição, pode ter reeleição, a maioria ia votar, ia ser aprovado, e ela ia poder nesse ano participar tranquilamente. Mas o que a gente viu é querer realmente de todo jeito ali disputar, de continuar. Isso daí nosso grupo foi contra, o Dilemar também foi contra, né, junto com a Baixinha. E inclusive tentaram entrar na justiça, por unanimidade lá, 14 desembargadores entenderam que não tinha que cair a regra de 2/3 para 1/3. E graças a Deus aí continuou o regimento interno aí e garantindo o processo. Também parabenizar também a presidente Paula e a mesa. Foi um processo muito tranquilo ontem na Câmara Municipal de Cuiabá, né? Ela conduziu muito bem, isso aí foi muito importante para o parlamento.
0: Mas o senhor não me respondeu. O senhor disse que nesse momento era contra a mudança do regimento, que se fosse para haver a mudança...
1: continua contra.
0: Continua contra. Continuo não contra. Tem essa previsão.
1: Não tem.
0: O que deve ser a primeira medida, vereador, tomando posse em janeiro? Né? O senhor já tem assim, a minha prioridade à frente da Câmara será essa.
1: Michele, devemos ter uma reunião, né, definir referente à transição. É na transição que você conhece realmente como que está a questão financeira da casa, como que está o RH, toda a infraestrutura que a Câmara de Cuiabá tem. E conhecendo mais de perto, nós vamos sim desenvolver alguns projetos que nós pensamos junto com a nossa chapa. Nós queremos fazer uma Secretaria do Social para dar um atendimento mais de perto ao cidadão, fazer uma Câmara Municipal de Cuiabá itinerante, estando mais perto dos bairros, tendo uma ouvidoria também mais presente. Queremos levar também alguns serviços ao cidadão, fazer parceria com o Politec, levar no RG, parceria com o Detran, enfim, dar uma assistência mais perto e mais próximo para o cidadão cuiabano.
0: Durante a disputa, vereador, a gente também ouviu a seguinte declaração. Estão dizendo que a prefeitura está interferindo no processo de eleição da Câmara, mas ninguém diz que a Assembleia Legislativa também está interferindo, fazendo uma menção à ligação que o senhor tem com o deputado Max Russi, que inclusive o senhor já colocou aqui para a gente, que trabalhou, né, nesse processo eleitoral dele, já esteve na Assembleia Legislativa antes de chegar ao cargo de vereador. O que que o senhor tem a dizer a respeito disso?
1: Michel, o deputado Max, de nenhuma forma, em nenhum momento nesse processo da eleição da mesa, ele interferiu ou participou. Agora, é óbvio que ele torcia para a gente ganhar a eleição. Nós somos do Podemos, eu fui o vereador mais votado pelo partido, e ele tinha sim uma torcida. Além disso, é meu amigo pessoal. Mas se você buscar aí nos meios de comunicação, nas entrevistas, ele nunca interferiu, nunca pediu voto para nenhum vereador.
0: Aproveitando a sua presença, vereador, os nossos ouvintes estão mandando demandas aqui. Esse é Deixa eu só ver o nome dele. Acho que ele se chama Walter, se eu não estou equivocada. Bom dia. Por favor, vereador, precisamos dos senhores aqui nos bairros. Nessa gestão, já está no meio, não veio nenhum vereador ver a nossa demanda. Minha rua, as galerias pluviais estão entupidas e a prefeitura não resolve. Protocolo é o que eu mais tenho guardado. Aí ele manda as fotos da rua, que realmente está parecendo um riacho, olha só. Aí ele manda o endereço, ele diz assim, Rua 13, Dom Bosco, Cuiabá, estão entupidas por conta de mato mesmo.
1: Como que é o nome dele?
0: Walter.
1: Walter, obrigado pela mensagem. Eu sou presidente da Comissão de Fiscalização Orçamentária, CFO. Nós aprovamos esse ano um empréstimo para a Prefeitura de Cuiabá com mais de 112 milhões para asfalto, drenagem. E agora vamos... junto com a comissão de obras, que é o vereador Alex presidente, fazer as cobranças aí para o mais rápido possível começar essas obras. Nós queremos saber cronograma, quais bairros, quais ruas serão atendidos. Então, a gente vai fazer essa cobrança sim, pode contar com nós, Walter.
0: Vereador Ilditax, muito obrigada pelas informações aqui no Jornal da Cultura. Deixo o microfone à disposição, caso o senhor queira trazer mais algum esclarecimento.
1: Eu quero agradecer, Michele, mais uma vez a Deus, em primeiro lugar. Que Deus aí nos ilumine. Que possamos fazer uma boa gestão junto com a mesa diretora, com o Eduardo Magalhães, vereadora Michele, Devore Cabral e a vereadora Maria Valone, realmente aí honrando aí os 27 vereadores que nos ajudaram a chegar lá, que foi por unanimidade, e também todos o cidadão cuiabano. Muito obrigado aos ouvintes e obrigado à Rádio Cultura por me dar essa oportunidade.
0: Esse foi o vereador Ilditax, do Podemos, que foi escolhido para presidir a Câmara Municipal de Cuiabá a partir do dia 1º de janeiro de 2027, pelo biênio 27-28, aqui na Cultura. 7 horas e 56 minutos, intervalo, a gente volta já já.
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1: 8:01, a gente volta com o Jornal da Cultura e você confere agora um panorama do trânsito lá no município de Várzea Grande, no boletim diário que é feito pelo Gustavo Tertuliano, da Guarda Municipal. Bom dia, Gustavo.
2: Bom dia, Michele Figueiredo. Muito bom dia a todos vocês que estão acompanhando o Jornal da Cultura. Aqui quem fala é Gustavo Tertuliano, comunicação da Guarda Municipal de Várzea Grande. E eu te convido a vir de carona comigo para o panorama do trânsito aqui da nossa querida Várzea Grande, para você, ouvinte da Cultura FM. Michele, ouvintes motoristas, já temos dois sinistros de trânsito registrados nesta manhã de quarta-feira aqui em Várzea Grande. Inclusive um sinistro de trânsito com vítima aconteceu por volta das 7:10 da manhã, mais ou menos, na Avenida João de Deus Bulhões, região da passagem da Conceição. Das principais vias da cidade, Michele, começando o nosso panorama do trânsito pela Avenida da FEB, trânsito movimentado nos dois sentidos, principalmente para o motorista que segue sentido Cuiabá, mas ainda com fluidez. Na rotatória do zero quilômetro, temos a Guarda Municipal de Várzea Grande, Operação Via Azul, puxando o fluxo de veículos, trânsito com uma breve lentidão na Prefeito Murilo Domingos e também na Ulisses Pompeu. Rotatória do aeroporto motorista, temos a Guarda Municipal de Várzea Grande puxando o fluxo de veículos das laterais do shopping. Trânsito fluindo na Avenida Filinto Miller e uma breve lentidão na Arthur Bernardes. Para quem vem da região do Ipaz e Costa Verde, segue sentido aeroporto. Centro de Várzea Grande, Michele, temos o trânsito movimentado na Couto Magalhães e também na Filinto Miller, nos dois sentidos, porém com fluidez. Temos um pouquinho de lentidão na Rua Pedro Pedrociano, cruzamento com a Avenida Filinto Miller, e na Rua Miguel Leite, também no encontro ali com a Avenida Filinto Miller, na região do Comércio, aqui em Várzea Grande. Na Mário Andreasa, motoristas, nesta manhã de quarta-feira, trânsito carregado para o motorista que segue sentido Cuiabá. Não chega a ser um congestionamento, ouvintes, apenas aquela lentidão sentido Cuiabá. E motorista, muito cuidado com o ciclista na ciclofaixa compartilhada da Mário Andreasa. Lembrando sempre que o maior cuida do menor no trânsito, portanto, mantenha ao menos 1,5 metro de distância a ultrapassar o ciclista. E vamos agora para a ponte Maria Bocaiúva, Avenida Dom Orlando Chaves. Temos o trânsito movimentado do lado de cada ponte, porém com fluidez. E do outro lado, na Miguel Sutil, já começa ali uma lentidão para o motorista que está atravessando aqui de Várzea Grande para Cuiabá. Na ponte Sérgio Mota, região do Grande Cristo Rei, trânsito movimentado na Doutor Paraná e Alameda Júlio Miller, mas está fluindo. E a ponte Sarita Baracate, o trânsito segue fluindo com tranquilidade na Avenida São Gonçalo, bairro Parque do Lago, aqui em Várzea Grande. Michele, Parque Atalaia, do outro lado da ponte. Esse é o panorama do trânsito aqui de Várzea Grande para você, ouvinte da Cultura FM. Contem com a Guarda Municipal de Várzea Grande. Um excelente e abençoado dia a todos vocês que estão nos acompanhando. A sua segurança é a nossa missão.
1: Muito obrigado ao Gustavo Tertuliano pelas informações do trânsito aqui na 90.7. Agora são 8:04. Já recebo aqui nos estúdios Lúcio Sorge, a elegância da notícia, que nos traz o seu comentário nessa quarta-feira sobre os bastidores, sobre a política. Bom dia, Lúcio. Seja muito bem-vindo.
3: Bom dia, Michele, Marquinhos, Marcos Feitosa, e bom dia aos ouvintes do Jornal da Cultura.
1: O que vai ser foco da sua atenção nesse dia, Lúcio? O que você traz para o nosso ouvinte?
3: Michele, eu quero falar de dois assuntos. O primeiro, a gente vai tratar daqui a pouquinho, que é a escala 16x1. Espera aí, eu errei. Não. Falei certo, né? A escala 16x1 é a ideia super criativa do senador eleito por Mato Grosso, Mauro Mendes, né? Ele lançou essa escala aí, o Lúcio Cabral já rebateu ele, mas daqui a pouco a gente fala sobre isso. Eu quero começar falando dos principais resultados que as urnas decretaram no último dia 4 de outubro. No país como um todo, nós tivemos aí uma vitória esmagadora da direita. Agora, aqui em Mato Grosso, especificamente, o resultado foi o seguinte: uma concentração enorme e gigantesca do poder político aqui no estado. Veja só, a ala dos políticos tradicionais sofreu uma retumbante derrota. E eu não estou reclamando disso, não.
1: É só uma constatação.
3: Só uma constatação. É esse daí que eu falei, que defende a escala 16x1, olhando lá para o dono de Trump, o que não é uma verdade, que não é uma verdade. O ex-governador Mauro Mendes, ele foi eleito para o Senado e enfrentou aí muitas acusações, teve um problemão danado com Pedro Taques por conta desse, vamos colocar o suposto escândalo da Oi, de 308 milhões de reais, mas, apesar disso, ele elegeu com folga o sucessor dele, Otaviano Piveta, com mais de 60% dos votos. Uma vitória inquestionável, né? Aí o seguinte, o próximo governo não vai ter dificuldade nenhuma com a Assembleia Legislativa. Eu digo isso porque dos 24 deputados eleitos, 21 deles, os partidos desses 21, já estão na base de sustentação do atual governo. Lá são 24, se elegeu também o Wilson Santos, que não é oposição, ele atua de forma mais independente, né? E oposição mesmo ficou com Lúdio Cabral e Valdir Barranco. Lúdio Cabral, o segundo mais votado aqui em Mato Grosso, com mais de 86 mil votos, só perdeu para o presidente da Assembleia, Marques Rossi.
1: Mas por menos de 900 votos também, né?
3: Coisa pouca. E o outro deputado do PT eleito, Valdir Barranco, que conseguiu se eleger na votação do Lúdio Cabral. Se o Lúdio Cabral não tivesse essa votação aí de superior a 86 mil votos, o Valdir Barranco não teria sido reeleito. Então, é o seguinte, essa Assembleia aí, o governo estadual, o governador Otaviano Piveta, não vai ter dificuldade nenhuma com essa Assembleia. Vai nadar
1: de braçada,
3: né? Então, o quadro é esse. E aí, é o seguinte, na Câmara Federal, vitória esmagadora da direita. Dos 8 representantes, tem apenas uma pessoa, uma política que foi eleita, que não é nem da direita e nem da extrema-direita. É da esquerda ou centro-esquerda, que é a deputada Rosa Neide, né, que teve mais de 140 mil votos. Perdeu aí para Coronel Fernanda.
1: Foi a segunda mais votada, né?
3: Segunda mais votada. E a Coronel Fernanda, do PL, teve mais de 200 mil votos.
1: 205.
3: É
1: voto para chuchu.
3: Então é isso daí, né? E agora todo mundo se preparando aí, né? Elegeu lá o José Medeiros para o Senado, né? Que tem como pauta prioritária, né, o combate ao Supremo, especialmente em relação ao ministro Alexandre de Moraes. A surpresa aí foi a derrota da deputada Janaína Riva para o Senado. Durante a campanha toda, era tida como uma certeza que ela se elegeria senadora da República. E acabou perdendo. E olha, ela tinha pautas muito mais abrangentes aqui para Mato Grosso.
1: Né? No dia da eleição, ela chegou até a declarar, né, Lúcio, que ela não trabalhava com outra hipótese que não fosse a eleição dela. Acabou que isso não se concretizou. Mas queria explorar contigo o que você considera que acabou culminando nesse resultado negativo para a Janaína.
3: Olha, ela foi provavelmente a candidata mais atacada durante essa eleição aqui em Mato Grosso, né?
1: A gente ouviu por mais de uma pessoa que ela deveria, que ela era candidata a ser batida, né?
3: Exatamente. Então, veja bem, quando ela foi à justiça para pedir igualdade entre homens e mulheres, o que é que falaram? Olha lá, a amiguinha do Gilmar Mendes. Espera aí. Ela não podia ter ido à justiça para pedir a igualdade, tratamento de igualdade de gênero na disputa da coligação dela? Por que é que o candidato homem tinha que ter mais tempo que ela? Espera aí. Já tinha essa decisão, já tinha essa decisão lá no Supremo Tribunal Federal. O que ela fez foi recorrer e buscar um direito dela onde? Onde devem ser resolvidos todos os conflitos, que é na justiça, né? Agora, a escolha dos suplentes dela foi um fato complicador, né? Foi um fato complicador porque deu muito discurso para quem já fazia oposição e oposição sistemática a ela. Foi um problema.
1: Os vídeos da delegada Ana Cristina Feldner, você considera que foram prejudiciais? Tiveram esse alcance para, de alguma maneira, minar a candidatura da Janaína?
3: Não acredito nisso. Eu não acredito nisso. Não acredito. Não acredito porque foi uma pessoa que era para ser suplente, depois não ficou como suplente. Era uma reclamação de quem se sentiu
1: preterida
3: e prejudicada, né?
1: O fato de não ter a chapa de federais, Lúcio, também foi uma coisa que fragilizou a Janaína? Ou você acha que não faria diferença?
3: Olha, fragilizou, ela pode ter sido fragilizada por isso. Agora, o aspecto mais importante aí que precisa ser destacado é, Michele, só quem tinha campanha na rua era Otaviano Piveta e Mauro Mendes. A Janaína tinha. Agora eu estou indo para a disputa de governo, né? Natasha não tinha. O Hélio Fagundes não tinha. Só Otaviano Piveta tinha nesse enorme arco de alianças que foi montado. Então, candidatos a estadual, a federal, cabos eleitorais, todo mundo na rua pedindo voto para ele. Então, isso daí tem um peso, e um peso significativo e com grande influência nesse resultado.
1: Como é que você vê daqui para frente Janaína, Fávaro, disputa municipal de alguma maneira atrai esses nomes? Os nomes que ficaram fora, né?
3: Michele, essa é uma pergunta difícil. E eu não consigo responder.
1: Mas você disse que tinha um outro assunto para trazer para a gente, que era escala 16 por 1.
3: Pois é. O Mauro Mendes diz o seguinte, ele falou, olha, eu sou contra essa escala 6 por 1, porque tem muito brasileiro que foge aqui do país, né? Entra escondido lá nos Estados Unidos, aí trabalha 12, 14... 16 horas por dia e não reclama porque ganha mais. Ou seja, aqui a briga é para acabar com a escala 6 por 1, para vigorar uma escala 5 por 2, para beneficiar a classe trabalhadora. É isso? E o que estão ameaçando agora, é caçar, né? Roubar as conquistas que os trabalhadores tiveram ao longo do tempo. Essa questão aí de acabar com a 6 por 1 e implantar a 5 por 2, além da questão do lazer, né, do convívio do trabalhador com a família, tem uma questão de saúde. Mas olha, essa turma aí não está nem aí para essa questão, né? Porque o que eu vejo é o seguinte: a direita faz discurso contra a corrupção, né? Agora é o seguinte, eu vejo muito a direita defendendo os patrões. Esse caso aqui do governador Mauro Mendes está defendendo os patrões, né? E o seguinte, agora estão ensaiando mexer, por isso que eu falei de roubar os direitos dos trabalhadores, porque estão ameaçando mexer
1: na Constituição.
3: Na CLT.
1: E na Constituição.
3: Ou seja, mexer na CLT é para tentar enterrar os direitos e as conquistas dos trabalhadores. Mas para a gente entender melhor isso, Marquinhos, vamos ouvir aí Mauro Mendes e a escala 16 por 1.
4: Eu particularmente defendo que o trabalhador no Brasil possa trabalhar como se trabalha nos Estados Unidos. Porque lá nos Estados Unidos nós temos aí milhares e milhares e centenas de milhares de brasileiros que fogem daqui, entram clandestinamente nos Estados Unidos para trabalhar 12, 14, 16 horas por dia, 10 horas por dia. E ganham por isso, e ganham muito mais por isso, e têm uma qualidade de vida melhor. No Brasil, se um trabalhador trabalhar 11 horas por dia, o patrão a empresa vai ser processada por trabalho escravo. Olha que absurdo. E nós temos centenas de milhares de brasileiros fugindo do país, entrando clandestinamente, repetindo novamente, porque é muito grave isso, gente. Então nós temos que reformar numa amplitude de um mundo moderno, onde as pessoas não são mais imbecis ou desinformadas como eram antigamente. Antigamente existia uma desinformação muito grande. Hoje todo mundo tem informação na palma da mão, as pessoas conseguem se autotutelar. Não precisa achar que o Estado tem que proteger todo mundo, que tem que criar leis rígidas, né, para proteger o trabalhador. Né? Tem que ter uma relação justa entre trabalho e capital. O Estado existe para isso, porém, tem que ter mais liberdade econômica para que haja uma capacidade do país se desenvolver economicamente e os próprios trabalhadores, né, produzirem mais, ganharem mais, flexibilizando aí algumas regras que, ao meu ver, elas não são produtivas e não são eficientes para o Brasil.
3: É, bom, então essa declaração do senador eleito Mauro Mendes contra o fim da escala 6x1, e usando exemplos lá dos Estados Unidos, que também, Michele, não são verdadeiros. Olha, o trabalhador nos Estados Unidos, ele pode até trabalhar mais do que as 8 horas. Detalhe, ele recebe por hora, tá bom? Aqui no Brasil é o seguinte, tem empresário que não deixa... o trabalhador trabalhar além das 8 horas na empresa dele para não pagar hora extra, tá bom? Então tá. Então é o seguinte, olha, essa defesa aí é a defesa dos patrões, quem joga contra a classe trabalhadora. Quando eu ouço o Mauro Mendes falar isso, eu consigo entender melhor, Michele, por que é que não pagaram nos últimos anos as RGAs atrasadas do funcionalismo público estadual, que somam quase 20%. Quando eu ouço Mauro Mendes falar isso, eu entendo melhor porque é que, aspas, estão confiscando o salário, a pensão de aposentados e pensionistas, que é aquela taxa de 14% que poderia ser isenta até o teto do INSS, que é algo em torno aí de R$8.000. Quando eu ouço Mauro Mendes falar isso, eu entendo melhor porque é que os servidores públicos de Mato Grosso estão endividados com a farra dos bancos digitais aqui em Mato Grosso, nos empréstimos consignados. E a investigação que existe é o seguinte, olha, tudo isso aí começou com o Master, está lá no STJ, no Superior Tribunal de Justiça, para saber se o Master foi favorecido ou não aqui em Mato Grosso.
1: E aí a gente também entende a comemoração de Júlia Zanatta com chicote na mão, né?
3: Exato.
1: Lá em Santa Catarina.
3: É, o chicote é no lombo do trabalhador, é isso aí, né? É isso, né?
1: Gente, a gente tem que aprender a semiótica, né? Ler os símbolos, tudo que está envolvido na comunicação. Mas aí
3: tem muita gente ouvindo aí que reclama, não gosta de ouvir isso.
1: É, mas aí é porque o discurso da rádio é de esquerda, Lúcio. Inclusive, a gente recebeu uma mensagem aqui do Baruque. Baruque, deixa eu só confirmar aqui o nome do ouvinte. É Baruque, dizendo isso. A rádio comunista, onde só a esquerda fala. Mas olha, Baruque, só para registrar para você, o espaço está aberto para que todos possam falar, a gente faz convites também para as pessoas que são de direita, basta eles aceitarem vir aqui discutir com a gente e está tudo certo. Mas se defender direitos é ser de esquerda...
3: Eu também quero dar minha opinião sobre isso. O Baruque precisa, a gente até agradece as opiniões...
1: O contraponto é importante.
3: Mas é importante o Baruque olhar não só para o comportamento do jornalismo da Rádio Cultura. É bom ele olhar para o comportamento como um todo do Grupo Gazeta de comunicação, né? A Rádio Vila Real, o site Gazeta Digital, o jornal A Gazeta, a TV Vila Real. Olha, tem que olhar como é que se trata o jornalismo no Grupo Gazeta de Comunicação. Não tem essa conversinha que só um lado tem espaço. Todos os lados têm espaço. Agora, a gente tem que dar a notícia e, como nós somos analistas, temos que dar a opinião. Lógico, lógico. Ninguém almeja, sonha, né? Ou tem pesadelo de querer unanimidade. Nós também não queremos, né? Mas o seguinte, eu não vou abrir mão nunca de dar a minha opinião até que chegue alguém e fale, para de falar. Né? Como aconteceu na campanha eleitoral, né? Tentaram censurar a imprensa várias vezes.
1: Lúcio.
3: E tem gente respondendo Mauro Mendes. Tem gente respondendo Mauro Mendes e a gente vai ouvir agora aí, ó, o Lúcio Cabral colocando o dedo na ferida.
5: Coragem de dizer isso. O Flávio Bolsonaro não teve coragem de dizer isso, mas eles são contra os trabalhadores e trabalhadoras. O Mauro Mendes teve a cara de pau de usar os Estados Unidos como referência, dizendo que lá o trabalhador brasileiro trabalha 16 horas por dia, nos piores trabalhos, sem qualquer tipo de direito e ainda correndo o risco de ser preso e deportado dos Estados Unidos. É isso que eles querem pro Brasil? Além de serem contra 2 dias de descanso por semana do trabalhador brasileiro, eles querem acabar com a CLT. Sabia que lá nos Estados Unidos não existe CLT, lá não existe 13º salário, lá não existe férias remuneradas? É isso que essa turma do Bolsonaro quer para o nosso país. Eles defendem a tal da livre negociação entre o chicote do patrão e o lombo do trabalhador. Portanto, nós temos que ter muita consciência na hora de votar agora no segundo turno. Não se trata de ser esquerda contra a direita, se trata de dizer quem vai defender de verdade o trabalhador e a trabalhadora brasileira. Lula presidente, 13.
3: Olha, até para dar uma satisfação ao Baruch, nós acabamos de ouvir o Lúcio Cabral, tá? Mas antes do Lúcio Cabral, nós ouvimos basicamente no mesmo tempo o ex-governador Mauro Mendes, eleito senador da República. Mauro Mendes defendendo, sendo contra o fim da escala 6x1, e Lúcio Cabral com uma opinião, com uma posição totalmente diferente, tanto é que chamou Mauro Mendes de cara de pau. Aqui é o seguinte, aqui nós não estamos criticando a direita nem defendendo a esquerda. Aqui é o seguinte, a defesa que eu estou fazendo aqui é das conquistas, dos direitos dos trabalhadores. Daqui a pouco vão querer acabar com licença maternidade. Daqui a pouco, quando querem mexer na CLT, vão querer acabar com o 13º.
1: Férias.
3: Para
1: que descansar, né?
3: Porque lá atrás, quando se criou isso, vai quebrar, os empresários vão quebrar. Quebrou coisíssima nenhuma. Só que a cantilena continua agora com o fim da escala 6x1. E só para encerrar aqui, Michele, aqui em Mato Grosso, os

0: políticos tradicionais, eles foram aposentados, né? Júlio Campos perdeu a eleição, Jaime Campos não conseguiu ser candidato ao governo, Emanuel Pinheiro não conseguiu eleger o filho Emanuelzinho para deputado, reeleger Emanuelzinho para deputado federal. Só que teve uma cuiabana que fez a festa. Onde? Lá nas Alagoas. Ela...
1: Marina JHC.
0: Nome dela é Marina Cândido Figueiredo. Ela é filha de quem? Do grande pecuarista Mário Cândido Figueiredo. E lá nas Alagoas, a Marina JHC enterrou politicamente nada mais, nada menos do que Renan Calheiros e o filho dele, Renan Filho, que perdeu a eleição para o marido dela, marido da Marina, o JHC, que era prefeito de Maceió. Vamos ouvir a Marina aí.
2: Primeiro é poder agradecer a Deus o privilégio de poder lutar pelos alagoanos. Foi lindo demais essa caminhada. Hoje eu sou a senadora mais jovem eleita da história da República, né, do Brasil. Isso para mim é motivo de orgulho. O povo de Alagoas me escolheu, mas principalmente o pessoal de Maceió me abraçou, né? E hoje a gente teve uma votação histórica, os três, e eu posso dizer que lutar por um novo tempo, para que as novas gerações possam beber da água limpa de que vai acontecer em Alagoas. Eu vou lutar, e vou lutar muito, para que todos possam ter oportunidades, e principalmente para que os jovens possam viver um novo tempo nesse estado.
0: Então, aí essa foi a Marina JHC, eleita como a senadora mais jovem da história do Brasil. E, Michele, para ninguém reclamar, nós ouvimos aqui para mostrar o seguinte, como é a postura imparcial do Grupo Gazeta de Comunicação e, no caso aqui, da Rádio Cultura. Nós começamos com a voz da direita na boca de Mauro Mendes, fomos para a voz da esquerda na boca do petista Lúdio Cabral e estamos chegando aqui ao fim desse comentário com a voz de quem? Com a voz do centro, porque a Marina Cândia, Marina JHC, ela é do PSDB, mais próxima inclusive da direita do que da esquerda.
1: Mas antes de você ir embora, Lúcio, porque assim, nós temos participação do ouvinte, inclusive agradecer a todos que estão mandando mensagens. Vou registrar primeiro o Sargento Laudicério, que disputou o governo do estado, que está mandando mensagem aqui no Instagram. Obrigada, Sargento, pela sua audiência. Quem trabalha precisa de tempo para cuidar da saúde, estudar, estar com a família e descansar. O trabalhador merece viver com dignidade e ter tempo para acompanhar o crescimento dos filhos. Nós temos também a ouvinte Ivone. Você pode colocar a Ivone para a gente, Marquinhos?
3: Bom dia, Michele, tudo bem? Passando para dar aqui minha opinião. Queria começar a entender quando que a população vai saber que somos nós que mandamos nos políticos, que somos nós os patrões e que a gente aqui, principalmente em Cuiabá, estamos aceitando tudo muito quieto. Cuiabá está uma calamidade jogada, a sujeira, o desmando desse desprefeito. Agora Mauro Mendes querendo fazer que a população vire escravo, perca todos os seus direitos contra a escala dos 6x1. Então eu fico imaginando, seria maravilhoso dormir um dia e acordar vendo que toda a população acordou também e vai para as ruas e dizer que não aceita e lutar por seus direitos, porque somos nós que pagamos esses políticos. Então eu fico esperando o dia. Tenho 57 anos, mas ainda tenho esperança que esse dia vai chegar. Um beijo, Ivone Souza.
1: Obrigada, Ivone, pela participação. E a gente também tem o Júlio Reveles Pereira Filho, que é lá de Várzea Grande, trazendo a sua contribuição.
4: Bom dia, o Rádio Cultura. Estou ouvindo aí a resposta do Lúdio Cabral para Mauro Mendes. Lúcio, pergunta para o Lúdio Cabral quantos trabalhadores dos Estados Unidos quer sair de lá para vir trabalhar aqui com a regra do PT. Vê quantos trabalhadores que ele falou que está debaixo desse jugo, né, lá nos Estados Unidos, não tem férias, não tem 13º, não tem aposentadoria, mas vê quantos quer sair de lá e qual é a prosperidade deles trabalhando lá com a qualidade de vida desses CLT trabalhando aqui no Brasil. Rapaz, tem que mudar. O trabalhador merece crescer. O trabalhador merece ter prosperidade. O trabalhador merece, cara, guardar fundos de garantia para ele, para o seu futuro, para a família. O trabalhador não merece ficar na mesmice, nascer e morrer na mesma qualidade de vida. É isso que o PT quer, certo? E a direita quer que os trabalhadores prosperem, não só jornalista, advogado, juízes, mas todos os trabalhadores têm direito de prosperarem.
0: Olha, ouvi aí a opinião do ouvinte e eu concordo com ele que o trabalhador, ele precisa prosperar, né? E aí, Michele, eu me lembro de uma passagem bíblica, sabe? De que Cristo sempre oferecia a outra face quando era agredido. O que eu quero dizer aqui para encerrar, não vou entrar mais detalhadamente na opinião do ouvinte, porque esse caminho da polarização não leva ninguém a absolutamente lugar nenhum. Só vou dizer para o meu comentário aqui, é que vai ser muito difícil o trabalhador conseguir prosperar se esse mesmo trabalhador continuar oferecendo o lombo dele para o chicote do patrão. É isso.
1: E só para agregar, Lúcio, quero agradecer a participação dos ouvintes, como eu disse, sempre enriquecem aqui a nossa programação. E Júlio, a gente não está dizendo que o trabalhador não possa prosperar, mas por que que a gente precisa desestruturar uma regra que foi criada para garantir direitos
0: e
1: aos
0: trabalhadores? E essa regra não é de agora.
1: Não, é de
0: 1900. O 13º não é de agora, as férias não são de agora,
1: é de
0: licença
1: 40?
0: Maternidade não é de agora. Não, é de muito tempo atrás.
1: Acho que é de, né? 40, não é?
0: Então quando tenta carimbar isso como regra do governo atual, é uma narrativa, não é verdade.
1: Exato. E só para eu fechar meu raciocínio, é assim: por que que a gente precisa desestruturar todo esse conjunto de regras, essa legislação que está colocada, se nós temos a possibilidade de empreender? Então, quem quiser ficar na CLT, permaneça na CLT sem problema nenhum. Quem acha que nesse modelo não é possível prosperar, empreenda, porque você tem a liberdade de fazer. Então, acho que uma coisa não fala contra a outra, né? A gente não precisa entrar sempre nesse cabo de guerra. Existe espaço para todo mundo, e o que a gente está dizendo é: se existe um direito que foi conquistado, por que que a gente vai falar contra ele? Nós temos a opção de escolha, né? Então, que assim seja mantido para que cada um possa fazer a sua escolha.
0: Porque o que tentam fazer aí é o seguinte: tentar implantar lá no mercado do trabalho a lei da selva, onde o mais forte sufoca o mais fraco. É isso.
1: Lúcio Sorge, elegância da notícia, que conversou com o ouvinte da Cultura na manhã dessa quarta-feira, 8h34, intervalo, a gente volta já. 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
1: Agora são 8 horas 38 minutos, a gente está de volta com o Jornal da Cultura. E vamos fazer o nosso giro pelo noticiário local. Eu comecei o programa dizendo que Vanderlei Cerqueira tinha indeferido, né, um pedido dos vereadores, de 15 vereadores da Câmara de Várzea Grande, para que seja realizado um novo pleito para decidir a eleição da mesa diretora aqui no nosso município vizinho. Então vamos trazer mais detalhes dessa informação antes da gente seguir para os nossos áudios. O presidente da Câmara Municipal de Várzea Grande, Vanderlei Cerqueira, negou mais um pedido feito por um grupo de 15 vereadores para convocar nova eleição da mesa diretora para o biênio 27-28. Os parlamentares apresentaram um requerimento administrativo após o Supremo Tribunal Federal anular o pleito realizado em maio deste ano, no qual Vanderlei havia sido reeleito presidente. Em sessão realizada nesta terça-feira, Cerqueira foi criticado, sobretudo por Rogerinho Dakar, que acusou o presidente de rasgar o regimento interno da casa, já que o desejo de 15 dos 23 vereadores representa a maioria e, portanto, quem deveria ter a palavra final sobre a recondução. Ainda hoje, no caso ontem, né, a oposição se manifestou no mandado de segurança que tramita no Tribunal de Justiça, cujo objetivo é tentar impedir a reeleição de Cerqueira, e pediu ao juízo da terceira vara especializada da Fazenda Pública de Várzea Grande que examine o momento da sessão em que o grupo se insurgiu contra o presidente. Na semana passada, Vanderlei reiterou a negativa ao pedido e afirmou que, embora o Supremo Tribunal Federal tenha anulado a eleição realizada em 14 de maio, o ministro Dias Toffoli não determinou a realização imediata de um novo pleito. Segundo ele, processos relacionados à controvérsia permanecem suspensos enquanto um recurso apresentado pelo próprio Legislativo aguarda julgamento na segunda turma do Supremo. Os vereadores argumentaram no requerimento que a anulação da eleição tornou necessária uma nova escolha da mesa diretora e pediram que todos os parlamentares fossem imediatamente notificados. Eles também defenderam que, caso Vanderlei não convocasse o pleito, caberia ao primeiro vice-presidente adotar as providências necessárias. Vanderlei rejeitou os dois argumentos e rebateu ainda dizendo que

0: mandado de segurança que deu origem à discussão e o agravo de instrumento relacionado ao caso estão suspensos até o julgamento do recurso no Supremo Tribunal Federal. O presidente também afastou a possibilidade do vice-presidente convocar a sessão extraordinária em seu lugar. Vanderlei citou o regimento interno da Câmara e afirmou que a substituição do presidente pelo vice ocorre apenas em casos de ausência, impedimento ou licença, situações que, segundo ele, não estão presentes nesse momento. A controvérsia começou após a Câmara antecipar para maio a escolha da mesa que comandaria o Legislativo em 27 e 28. Duas chapas disputaram a eleição, uma encabeçada por Vanderlei e outra liderada pelo vereador Lucas Chapéu do Sol. A chapa de Vanderlei venceu o pleito. No entanto, o vereador Bruno Rios recorreu ao Supremo alegando que a realização da eleição em maio contrariava precedentes da corte sobre a necessidade de proximidade temporal entre a escolha das mesas e o início do respectivo mandato. Então, no dia 21 de maio, Dias Toffoli acolheu a reclamação e anulou a eleição. Esse grupo que está pedindo que seja realizada, seja marcada uma nova eleição da mesa diretora, é o grupo que apoia Lucas Chapéu do Sol. E aí, essa queda de braço continua lá no Legislativo Municipal de Várzea Grande. Lucas, que tem uma ligação com a prefeita Flávia Moretti, Vanderlei, que é oposição, e essa crise se arrasta lá no município de Várzea Grande, e é pouco provável que o Legislativo sozinho consiga colocar fim a essa celeuma, né? Muito provavelmente é o Judiciário quem vai ter que ditar as regras para que essa eleição da mesa diretora seja realizada lá no município. Vamos trazer aqui... A gente já ouviu o Mauro Mendes falando sobre o fim da escala 6x1, já ouvimos a resposta de Lúdio Cabral. O prefeito Abílio Brunini saiu em defesa da deputada estadual eleita por São Paulo, Eduarda Campopiano, após ela questionar a tipificação do feminicídio e dizer em debates e vídeos nas redes sociais que as mulheres não morrem por serem mulheres. Vamos ouvir o que, que disse Abílio.
1: Nenhuma mulher morre por ser mulher.
2: A afirmação dela foi que o fato ocorreu por causa de ser um crime passional, não necessariamente porque a pessoa era uma mulher. Ali eu acredito que houve um equívoco na sua interpretação. Eu entendo que seja um equívoco na sua afirmação, eu entendo que seja, porque eu entendo o seguinte: o crime passional existe. Existe. Tanto é que mulheres matam homens por adultério e homens matam mulheres por adultério. Crime passional. Há o feminicídio? Claro que há. Há o feminicídio? Claro que há.
1: Nenhuma mulher morre por ser mulher. Feminicídio é uma armadilha semântica. Nenhuma mulher morre por ser mulher. A mulher morre porque o namorado não aceitou o fim do namoro, não porque ela é mulher. A mulher morre por quê? A mulher morre por quê? Porque o cara descobriu uma traição, sei lá. Não é porque ela é mulher. A mulher morre por quê? Porque o cara era um maluco, armado e exercendo força superior a uma mulher que não conseguiu se armar pra se defender de volta. E não porque ela é uma mulher. A mulher morre porque um cara foi roubar o celular dela no meio da rua e deu um tiro nela porque ela não quis dar o celular. Não porque ela é mulher. Existe homicídio e deve sim existir um agravante quando um homem se vale da sua força física superior, porque homens são diferentes de mulheres e são mais fortes.
3: O feminicídio é a seguinte: eu discordo da tipificação de feminicídio. É muito perigoso você dizer que o feminicídio é uma mulher morrer por ser mulher, porque isso quer dizer que homens estão sistematicamente saindo por aí para matar mulheres.
0: Gente, sabe assim que muitas vezes eu não tenho mais forças para ouvir situações como essa, porque ainda mais morando em Mato Grosso, onde a gente tem um índice alarmante de feminicídios, onde a gente tem um índice alarmante de violência contra a mulher, onde a gente tem um índice altíssimo de medidas protetivas concedidas, né? Existe sim uma diferença quando você é mulher. E sim, a gente morre por ser mulher, porque os homens acham que as mulheres são propriedade deles. Então aí eles se acham no direito de matar a mulher, porque pelos mais diversos motivos, não existem motivos que justifiquem essa atitude, mas na cabeça do agressor, na cabeça do feminicida, por conta dessa ideia distorcida de que a mulher é propriedade do homem, ele se vê no direito de tirar a vida dela. como se ele fosse uma espécie de Deus. Então é triste a gente ver situações como essa em que mulheres adotam esse tipo de discurso, mesmo sendo o alvo dessa violência, mesmo sendo alvo do sistema que existe na nossa sociedade e que é muito perverso com a população feminina. Só para a gente não perder o fio da meada aqui, Marquinhos, a gente tem a participação do Sebastião, que ainda está comentando o que a gente estava discutindo com o Lúcio Sorge aqui no momento das considerações sobre política, sobre bastidores. Vamos rodar o que disse o Sebastião?
4: Bom dia a todos da cultura, estou em trânsito em direção ao trabalho e ouvi aí um comentário do Lúcio Sorge aí, que eu acho aí um tanto infeliz, quando ele diz que ficar embaixo do chicote do patrão. Eu não concordo com ele, com a opinião dele, uma vez que todos têm o direito à liberdade e de trabalho. E quem não quiser ser funcionário, ser empregado, estude, faça um concurso, vá trabalhar em serviço público ou estude e vá abrir uma empresa para gerar empregos. Tá? Essa ideia dele de que o patrão sempre é o carrasco é a ideia de que não funciona mais hoje em dia. Os funcionários têm todos os seus direitos trabalhistas previstos em lei, tá? Férias, 13º, descanso semanal. E aí ele vem com essa história de chicote do patrão. Isso aí é uma ideia retrógrada, não funciona mais hoje assim. É a opinião de quem não tem o que fazer, não tem argumentos. Essa é a minha opinião. Reforçando, eu sou funcionário de empresa privada e muito pelo contrário, não tenho nada reclamado de patrão, tenho liberdade de trabalho, tenho liberdade de opinião, não estou amarrado a nada, tenho os meus direitos garantidos e abri mão de serviço público, não trabalho em serviço público, tive oportunidade de trabalhar, mas não trabalho, para trabalhar na iniciativa privada e não me arrependo de forma alguma.
0: Sebastião, muito obrigada pela sua participação, pelas considerações que você mandou aqui para o Jornal da Cultura, mas era justamente isso que o Lúcio Sorge estava falando. Quando ele disse para ficar embaixo do chicote do patrão, ele dizia sobre as alterações que querem promover na CLT, que querem retirar direitos dos trabalhadores, que querem que os trabalhadores trabalhem até 16 horas diárias, que foi o que defendeu o senador eleito Mauro Mendes. Então, não é que ele está demonizando o patrão, não é isso. Ele está dizendo que se houver esse desmonte que se desenha no país de retirada de direitos, aí sim a gente vai ter um trabalhador que fica na mira do chicote. Como você bem disse, você trabalha na iniciativa privada, você tem os seus direitos resguardados, porque existe uma legislação que garante isso. E era justamente isso que o Lúcio estava defendendo. Ele não estava aqui falando contra o patrão, nem nada disso. Ele estava dizendo que é preciso garantir os direitos que já foram conquistados e que não é possível admitir nenhum retrocesso nesse sentido. Então, só para a gente deixar aqui registrado que o Lúcio estava defendendo justamente o que você defende, né? Não tem divergências nesse sentido. Eleito o primeiro suplente do senador José Medeiros, Odílio Balbinotti afirmou que pessoas próximas ao seu grupo político já cogitaram seu nome para comandar o Ministério da Agricultura em um eventual governo de Flávio Bolsonaro. Ele deixou claro, porém, que não houve convite do candidato à presidência. Vamos ouvir o que disse Odílio.
5: E por eu ser de um estado do agro, fortíssimo, que indica ministros há muito tempo. Sim. Nós já tivemos Blairo, Neri, Fávaro, né? Isso é natural que saia ministros daqui. E por eu ser do agro e estar próximo ali, né, algumas pessoas, não o Flávio, algumas pessoas cogitaram, falaram: não, Odílio, por que você não né, se aproxima, daqui a pouco você vira ministro da Agricultura e tal, algumas pessoas ali no entorno, mas não o Flávio, né? Eu acho que isso aí é uma coisa que, se Deus quiser, ele vai se eleger e ele vai poder daí negociar, porque a Frente Parlamentar da Agricultura, por exemplo, é a que tem indicado. Lá na época, a Tereza Cristina foi uma indicação da Frente Parlamentar da Agricultura. E eu acho isso muito importante. A Frente Parlamentar, ela tem todo o conteúdo, tem toda a estrutura. Agora, eu vou estar, agora como eleito, participando também da Frente Parlamentar da Agricultura.
6: Resumindo, hoje, se chegar o convite, você vai aceitar, né?
5: Hoje eu falei com o Lupion, que é o presidente da Frente, amigo meu. Né? Eu falei, Lupion, agora eu estou aí com você. Né? Antes eu estava de fora cobrando você, mas agora eu estou aí como senador, né? E participando da Frente Parlamentar da Agricultura. Então, estou ali. Se convidar...
7: À disposição.
5: À disposição. Se convidar, né? A gente vai analisar com bastante carinho.
0: Então tá aí a fala de Odílio Balbinotti. Ainda não teve nenhum convite, foi assim uma ilação, mas ele já disse que pode aceitar caso o convite aconteça. A gente tem a Ivone trazendo mais uma participação aqui no Jornal da Cultura. Vamos rodar o que disse a Ivone.
8: Michele, bom dia. Minha solidariedade ao Lúcio e meus pêsames aí pela fala desse rapaz. Porque eles são 22 e eles botaram na cabeça que eles não precisam entender nada, eles não escutam nada, eles só entendem o que eles querem entender. Porque o Lúcio explicou muito bem o porquê de estar debaixo do chicote do patrão, caso a gente venha a perder os direitos. Mas essas pessoas não têm cognição, eles entendem o que eles querem e, infelizmente, vai ser assim. Não adianta nem você estar explicando, porque ele não vai entender. Ele não tem capacidade, entendeu? Beijo.
0: Obrigada, Ivone, pela sua participação aqui no Jornal da Cultura. A gente segue trazendo informação, a gente segue trazendo esclarecimentos e a gente segue trazendo um espaço plural, né, para que todo mundo possa se manifestar, para que todas as vertentes estejam aqui contempladas. Então, essa é a linha editorial do Jornal da Cultura e assim a gente se mantém. A vereadora Michele Alencar, eleita segunda secretária da mesa diretora, afirmou nessa terça-feira que a Câmara de Cuiabá não fará oposição ao prefeito Abílio. A nova mesa será presidida por Yudi Tax, que esteve com a gente aqui hoje. E Michele defendeu uma Câmara independente e harmônica, com autonomia para tomar decisões e diálogo com o Executivo.
9: A Câmara, com essa eleição, vai ser uma Câmara de oposição ao prefeito?
10: Não, eu acabei de deixar claro, é uma Câmara independente e harmônica. Independência não quer dizer oposição e harmonia não quer dizer subserviência. É uma Câmara onde Poder Legislativo e Executivo conversam e se respeitam. Respeitam nas suas decisões, respeitam na sua autonomia e caminham de forma harmônica.
11: A senhora começou sendo base do prefeito Abílio, ficou ali na base por um bom tempo, até começar a discordar de algumas coisas. A senhora acredita que no meio do caminho a Paula se perdeu, a Câmara se perdeu e o prefeito se perdeu?
10: Eu acho que essa disputa da mesa, ela trouxe alguns passos muito errados do lado de lá, tanto que eles não conseguiram êxito. Realmente, a política é sobre uma estratégia clara, a gente erra e a gente acerta. Talvez eles tenham errado, mas é todo dia assim, é intenso, né? As decisões na Câmara é uma atrás da outra, eu acabei de sair de uma eleição, na segunda eu nem pude descansar, já estava pensando em outra. Assim é, então se eles erraram, dá tempo de consertar e dá tempo da gente rever as coisas, porque a gente tem um objetivo maior. E eu sempre digo que as pessoalidades, tanto que a minha oposição em alguns momentos pelo Abílio, sempre foi claro, tanto para o Abílio como o Emanuel, pessoalidade não me cabe, o meu projeto é muito maior. Quando eu não concordar com algo que diz respeito a posicionamentos que impactam Cuiabá, eu farei. Mas pessoalidade não, acho que dá pra gente rever posicionamentos, eu acho que o prefeito fará isso. Eu acredito que ele está aqui exatamente porque ele entende a necessidade de dialogar com a Câmara.
0: Então tá aí o posicionamento da vereadora Michele Alencar, que integra essa nova mesa diretora escolhida na última terça-feira, né, ontem, na Câmara Municipal aqui de Cuiabá. O prefeito Abílio Brunini afirmou nessa terça-feira que nunca teve o controle sobre a base de vereadores na Câmara e disse manter boa relação com o Legislativo. A declaração ocorreu após o Yudi Tax ser eleito presidente da Câmara. Abílio afirmou que a composição faz parte do jogo político e destacou a maturidade dos vereadores.
1: nenhuma mulher morre por ser mulher.
2: A afirmação dela foi que o fato ocorreu por causa de ser um crime.
7: Totalmente o controle com a base que tinha no início do mandato?
2: Demonstra justamente isso. A gente perdeu totalmente o controle da base, a gente não tem mais controle de ninguém, nunca teve. Então a gente percebeu que 27 vereadores, inclusive minha esposa agora, né, tá junto com eles. Puxa, eu acho que não. A gente tem uma relação muito boa com o Poder Legislativo. E faz parte do jogo. Se uma chapa não consegue formalizar o número de votos o suficiente para ganhar a eleição, se monta um projeto de composição, porque o parlamento não pode ficar dividido, não vai ficar brigando. Então a relação entre os parlamentares, ela é a relação comum deles aqui. É o dia a dia deles, é a vida deles. Isso só demonstra que eles têm maturidade. Isso só demonstra que os vereadores possuem maturidade política de saber reconhecer a vitória do outro e a forma... Acho que mais correta de reconhecer a vitória do outro é, em vez de ficar fazendo briga, coisa e tal, é reconhecer o trabalho do outro e a vitória do outro. Então, parabéns ao Wilde aí, a vitória que ele conseguiu, a composição dos números de votos necessários, e parabéns aos demais vereadores que estavam em outro projeto, que, de forma madura, conseguiu reconhecer a vitória do outro de uma forma positiva no processo eleitoral.
9: O senhor vai mudar
0: Está aí o posicionamento de Abílio Brunini depois do resultado, né, do processo eleitoral para a escolha da nova mesa diretora lá na Câmara Municipal de Cuiabá. Abílio fez bastante força, assim, digamos, para ter a Paula novamente na condução da Câmara. Não deu certo fazer a alteração do regimento interno, porque o regimento impede a reeleição no parlamento. E aí o Wilde foi construindo, conquistando apoio, e foi sacramentado o novo presidente da Câmara nessa eleição que aconteceu na terça-feira, com a promessa de um legislativo independente, com a promessa de uma relação harmônica com a prefeitura, né? Independência não deve significar, segundo o Wilde, uma guerra com o prefeito, mas que o parlamento vai exercer aquilo que lhe é de responsabilidade, como, por exemplo, discutir de maneira mais ostensiva, né, ou de maneira mais com mais tempo os projetos que são encaminhados pela Prefeitura de Cuiabá à Câmara Municipal, porque o regime de urgência era uma prática recorrente até esse momento no parlamento. A gente chega ao fim de mais uma edição do Jornal da Cultura. Eu agradeço a você que ficou com a gente até esse momento. É sempre uma honra, uma alegria, uma satisfação poder contar com a participação de vocês aqui no Jornal da Cultura. Como eu digo, né, sempre enriquece a nossa programação. E para encerrar o programa de hoje, o Luiz Alberto Carmo, que é nosso ouvinte, Luiz, muito obrigada pela sua participação, pediu a música Nem as Paredes Confesso, de Roberto Carlos. Tenha uma excelente quarta-feira, amanhã, 7 da manhã, a gente está de volta, esperando mais uma vez contar com a sua companhia. Um beijo e até lá.

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4: Bom dia, Cuiabá, bom dia, VG, bom dia, Mato Grosso. 10h04, temperatura 33 graus, umidade relativa do ar 48%. 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
2: Eu sou Mila Riz e vou juntinho com você até as 2 da tarde. Vamos com o Nova Manhã até o meio-dia, depois com os clássicos da cultura. Daqui a pouquinho tem pra você o Flash do Ouvinte. Você pode participar pelo WhatsApp 999872339. Vai ser um prazer imenso atender você. Bora pra 85 com Fred Mercury. 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

0: Uma das canções mais icônicas dessa boy band maravilhosa, Backstreet Boys, de 97. Foi um sucesso estrondoso em todo mundo. Maravilhosa, né? Everybody. Antes você curtiu Velha Infância com Tribalistas e That's All com Genesis. Daqui a pouquinho tem o flash do ouvinte para você e tá chegando informação. Matrículas para novos alunos da rede estadual vai até o dia 16 de outubro em Mato Grosso.
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0: Pais e responsáveis que pretendem matricular estudantes na rede estadual de Mato Grosso em 2027 têm até o dia 16 de outubro para solicitar uma vaga pelo sistema Matrícula Web. O período começou na segunda-feira para novos alunos de Cuiabá e foi ampliado para os demais municípios do estado. Para o próximo ano letivo, a SEDUC prevê a oferta de mais de 55 mil vagas em toda a rede estadual, sendo cerca de 13 mil em Cuiabá. A solicitação pode ser feita online pelo matricula.seduc.mt.gov.br. Quem não tem acesso à internet ou encontra dificuldades para realizar o processo online, pode procurar diretamente uma escola da rede estadual. Nesses locais, há pontos de atendimento para auxiliar pais, responsáveis e estudantes durante o período de solicitação. Após a solicitação da vaga, a confirmação da matrícula deverá ser feita entre 18 de dezembro de 2026 a 8 de janeiro de 2027. Os documentos poderão ser enviados pelo sistema ou entregues diretamente na escola. Redação Thalita Rocha.
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10h42, Cultura FM 90.7, Never Can Say Goodbye, The Commoners, Erva Venenosa com a Rita Lee, Three Drops com Elton John e Kid Lang. 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
3: 10h46, bom dia pra você que tá na sintonia da melhor.

No flash do ouvinte de hoje, vamos atender o nosso ouvinte, Júlio, do bairro Quilombo, Cuiabá. Abraço carinhoso aí pra todo o pessoal do bairro Quilombo, dessa Cuiabá maravilhosa, curtindo, sintonizado. Você sabe o que é bom, né? Flashback aqui o dia inteirinho, um melhor que o outro. E a música que ele quer ouvir é Jimmy Cliff, We Are Alone.

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2: 11 horas mais 2 minutinhos. Hoje é quarta-feira, 7 de outubro de 2026. Eu sou Mila Riz e tô junto com você até as 2. Temperatura gostosa, casa dos 34 graus e a umidade relativa do ar 42%. Vamos dar uma voltinha no ano de 1984. Bora viajar. Viajar é uma delícia, né? There are Hall and Joe Notes out of

0: 11:18, Coming Up, Paul McCartney, Lágrimas de Crocodilo, John Tenka e seus miquinhos amestrados e Falling in Love com Lola Bush. Nova lei prevê multa de até 100 mil por árvore destruída em Cuiabá.
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0: A Prefeitura de Cuiabá sancionou a Lei Complementar 611, que permite a aplicação de multas de até 100 mil por cada árvore da arborização pública destruída ou atingida irregularmente. A norma estabelece valores diferentes conforme a conduta. A multa base será de 500 para poda sem autorização, 3 mil para poda drástica ou mutilação, 5 mil para corte ou dano e 8 mil para a derrubada, remoção ou sacrifício. Nos casos classificados como destruição, a penalidade começa em 15 mil por árvore. Os valores poderão aumentar conforme o tamanho do tronco. Também serão aplicados multiplicadores em situações como reincidência, dano à espécie nativa, rara ou ameaçada de extinção, intervenção em áreas críticas ou ilhas de calor e destruição de 5 ou mais árvores numa mesma ação. Os agravantes poderão ser acumulados até o limite de 4 vezes o valor calculado independentemente da soma. A multa fica limitada a 100 mil por árvore impactada. Concessionárias de energia, telecomunicações e iluminação pública também ficam sujeitas às regras. A poda dependerá da autorização ambiental prévia, exceto em situações emergenciais, como risco iminente. Mesmo nesses casos, a empresa terá 24 horas para comunicar a intervenção, apresentar fotografias e justificar tecnicamente o serviço.
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Roy Orbison, You Got It, Amor, Meu Grande Amor, Barão Vermelho, Back at One com Brian McKnight. 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

Leo Jaime, Rock Estrela, música de 85, Dancing on the Ceiling com Lionel Rich, encerrando Nova Manhã, que retorna amanhã a partir das 10 horas. Rapidíssimo intervalo, vem aí o programa mais gostoso do seu Daio. Você é meu convidado especial pra gente.

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6: Meio-dia e um. Excelente tarde dessa quarta-feira, 7 de outubro de 2026. Eu sou Mila Riz e nós estamos juntos até as 2. Temperatura gostosa, 36 graus, umidade relativa do ar 38%. Bom para você ficar na sintonia o dia inteiro, viu?

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1: Coordenação Lennon França, programação Beto Silva, direção geral Dorileu Leal. E para dar boas-vindas aos Clássicos da Cultura dessa tarde gostosa, resgatamos a poesia de uma forma do reggae para você, né? Uma canção que fala sobre proteger a beleza e a inocência do mundo diante dos dias difíceis. A belíssima Black Roses, que é um dos clássicos da lendária banda jamaicana de reggae Inner Circle, lançada originalmente na década de 80 e consagrada mundialmente no álbum Reggae Dance

0: um dos duetos mais românticos dos anos 90, maravilhosa, gravado pelo cantor americano Peter Cetera e parceria com a atriz e cantora Crystal Bernard. Wanna Take Forever Tonight, de 95, Fogo, capital inicial do You Know We're Going To, com a Diana Ross. E agora, vamos para a informação. E agora, vamos falar de futebol, porque o Brasileirão está de volta, até que enfim, né?
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0: Depois da pausa para a data FIFA, o Campeonato Brasileiro retorna hoje com os 4 times da zona de rebaixamento em campo e 2 deles se enfrentam diretamente na briga contra a queda. Na abertura, na 29ª rodada, teremos 6 jogos. 3 deles começam às 18h30. Remo e Grêmio no Mangueirão, em Belém, Bragantino e Mirassol no Cícero Marques, em Bragança Paulista, e Internacional e Corinthians, que acontece lá no Beira-Rio. Às 19h, no Barradão, Vitória recebe o Lanterna, a Lanterna Chapecoense. Às 19h30, Botafogo e Vasco fazem o clássico carioca no Nilton Santos. E à noite fecha às 20h30. Da noite no Mineirão com Cruzeiro e São Paulo. Redação Thalita Rocha. Amanhã tem Palmeiras.
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Viajamos no tempo com um hino que atravessa gerações e embala corações apaixonados, com a voz marcante de Bill Medley em You Lost That Love and Feeling. Essa versão aqui de 71 é um momento muito especial na carreira de Bill. Após a separação inicial dos The Righteous Brothers, ele regravou esse clássico em formato solo para o seu aclamado álbum Song For You. É uma roupagem solo mais íntima, carregada de puro sentimento e com a alma do soul daquela década. Pra você aqui, né? Curtir nas ondas da melhor de Cuiabá. You Lost That Love and Feeling. É obra maravilhosa e eterna.

Groover Washington Jr. e Bill Withers. Just the Two of Us. Música de 80 essa aqui, hein? Você é Linda, Caetano Veloso, de 83. E Please Mr. Postman com Carpenters. 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

temperatura 36 graus, umidade relativa do ar 41%, já de volta com os clássicos. Sofisticação acústica e uma melodia que toca a alma desde os primeiros acordes, dando sequência à nossa viagem no tempo, um dos maiores monumentos do rock dos anos 70 para você curtir. Nos clássicos da cultura, a sensibilidade inconfundível do Kansas com Dust in the Wind, a obra-prima da banda americana de rock progressivo lançada em 77 do aclamado álbum Point of No Return.

Meio-dia e 57, Lover Rise Century, só pro meu prazer com Heróis da Resistência. A gente vai para um breve intervalo, voltamos já já com muito mais para você.

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Hoje é quarta-feira, 7 de outubro de 2026. Eu sou Mila Riz e tô junto com você até as 2. Temperatura 36 graus. Against a World, Take a Look at Me Now é uma das baladas mais poderosas dos anos 80, escrita e gravada pelo britânico Phil Collins. Ela foi lançada em 1984 e a faixa foi o tema principal do filme homônimo de drama romântico, tornando-se o primeiro single solo de Phil Collins a atingir o topo da Billboard Hot 100 nos Estados Unidos. A canção, que nasceu de um desabafo pessoal, conquistou Hollywood e foi indicada ao Oscar e eternizou-se nas rádios do mundo inteiro.

0: Cultura FM 90.7, clássicos, The Lady in Red, maravilhosa essa música, né, de 1986 com Chris de Burgh. Me Liga, Paralamas do Sucesso, What a Big Surprise com Chicago. Cuiabá promove ação gratuita de prevenção ao câncer de mama.
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0: A Secretaria Municipal de Saúde realiza no próximo sábado uma ação especial em alusão ao Outubro Rosa, com serviços gratuitos de prevenção, exames e atendimentos no Centro Especializado em Reabilitação Pascoal Ramos, que fica na Rua Benedito Antônio, sem número, no bairro Pascoal Ramos. A programação será realizada das 7 às 15 horas e aberta à comunidade, com o tema Mulheres em Foco, Saúde em Ação. A iniciativa busca ampliar o acesso da população aos cuidados preventivos e reforçar a importância do diagnóstico precoce do câncer de mama e de outras doenças que afetam a saúde da mulher. Durante a ação, serão oferecidos serviços de solicitação de mamografia, coleta ou agendamento de exame preventivo do colo do útero Papanicolau, aferição de pressão arterial, verificação de glicemia, atualização da caderneta de vacinação, testagem rápida para infecções sexualmente transmissíveis, além de serviços de relaxamento e bem-estar. Não deixe de participar, viu, meninas? Redação Thalita Rocha.
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Já de volta com os clássicos da cultura. Excelente tarde dessa quarta-feira para você. Há momentos na vida em que tudo que precisamos é de uma palavra de apoio. E na história da música, uma das maiores declarações de afeto nasceu como uma resposta direta à solidão. O abraço em forma de melodia que deu a James Taylor o topo do mundo. Os clássicos, vamos ouvir juntinhos o hino eterno de 1971. You've Got a Friend, maravilhosa, o único single da carreira dele a atingir o topo número 1 da Billboard Hot 100.

1h38, Cultura FM 90.7, Mother Talkin', Wish to Have Dreams, maravilhosa também, de 1987, Mordida de Amor, com Yahoo e Just the Way You Are, música de 77, com Billy.

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2: 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E a hora certa na Cultura FM. 1:40, ótima tarde pra você. E aí, bora pra Hollywood?

pouquinho do Rei Leão, The Lion King, lançado em 94. O filme acompanha a jornada de Simba, um jovem alegre filhote de leão que é o herdeiro do trono das terras do reino, governadas por seu pai, o sábio rei Mufasa. No entanto, no invejoso tio de Simba, Scar, planeja uma armadilha cruel. Ele provoca a morte de Mufasa e faz o pequeno filhote acreditar que a culpa foi dele. Desesperado e culpado, Simba foge para o exílio. Longe de casa, ele cresce na floresta sobre a filosofia de Hakuna Matata. Sem preocupações, ao lado de dois grandes amigos, né? O suricato Timão e o javali Pumba. Anos mais tarde, ele reencontra Nala, a sua amiga de infância, momento em que você toca essa música maravilhosa, que é o tema que você vai curtir agora, viu? Já, já! Ela revela que o reino está destruído sob a tirania de Scar e o convence a retornar para enfrentar o passado, reivindicar o seu trono e assumir o lugar no ciclo da vida. A música é essa aqui, ó, tema principal. Can You Feel the Love Tonight? Maravilhosa, Elton John.

David Castle, You Are Too Far Away, música de 1978, De Volta para o Futuro, Roupa Nova, You and I com Ed Raven, Crystal Gale. 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Clássicos indo embora, volta amanhã a partir do meio-dia. Carlos Matos já chegou por aqui para te fazer companhia. Eu tô indo embora, a gente volta a se falar amanhã a partir das 10 da manhã, se Deus quiser. Beijo carinhoso para você, fica com Deus, que a sua tarde seja simplesmente maravilhosa. Essa aqui vai com todo o meu carinho para você. Time After Time, 1983.

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1: Oi, e aí, tudo bem? Tudo certo? 2:05. Boa tarde pra você, tudo de

0: Boa tarde, Cuiabá. Boa tarde, Várzea Grande. Alô, planeta, pelo mundo afora, através do culturafmcuiabá.com.br e também pelo aplicativo Rádios Rede Gazeta. Eu, Carlos Matos, diferente dos iguais, estou chegando com a graça e a paz de Deus, feliz da vida sempre, como sempre. Tudo de bom a você que está ligado aqui na Cultura FM no começo dessa tarde. Você estava na boa companhia da Mila Rinzi. A Milinha de volta amanhã às 10 da manhã, trazendo o Nova Manhã até o meio-dia. E em sua hora de almoço, as mais belas e lindas canções na comunicação maravilhosa da Mila Rinzi na Cultura FM. O almoço você serve, a Mila proporciona a melhor música para você em sua hora de almoço. Deixa comigo, vamos juntos aqui agora então. Até às 5 da tarde tem Tarde e Companhia. Fique à vontade para participar aqui com Carlos. Ah, eu gosto demais quando você participa aqui com a gente. Fique à vontade, tá? Amigos que estão em casa, amigos no trabalho, no trânsito, na capital, na região metropolitana. 659-9987-2339, direção geral do Dorileu Leal. A artística é do Lennon Francis, a programação é do Beto Silva. Tudo de bom a você. Quero muito teu carinho. Tem presente na tarde, produção? Tem, né? Tem presentes, tem luzem pra você curtir no próximo sábado, 9 da noite, dia 10. Tem aí esse melhor do flashback neste sábado, 9 da noite, lá na Luzem. E a gente vai colocar você mais acompanhante pra curtir essa festa maravilhosa. Four DJs com Ricardo Martinelli, Dudu Vasco e também DJ Roberto. Four DJs na Luzem. Manda aí. Ah, manda assim, ó. Flashback, seu nome completo, pro nosso WhatsApp de promoções, que é o 999-783811. Bora começar, gente? Bora lá, então. 1984. Video Kids. Woodpeckers. From Space. Amelo do Pica-Pau. Bora.
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0: Flashback, Camila Camila, Nenhum de Nós, Simply Red, Sunrise, Woodpeckers from Space, Woodpeckers from Space, de 1984, com Video Kids. Excelente tarde pra ti, obrigado pelo carinho, a tua companhia. Quem tá aqui com o Carlos? Disse sim. Oi, tamo junto, gato. Que chique. Meau. Boa tarde pra você, Viviane. Obrigado pelo carinho da companhia e da audiência. O Marcos Antônio também tá aqui com a gente. Agradecido por demais. Oi, Ju. Recebi o teu recado aqui. Obrigado. Agora é você que tá fazendo as redações aqui, Ju. Tá chique demais você, hein, Ju. Tá, é fraca não, hein. Que é isso, mano? Abraço pra você, obrigado pelo carinho, tudo de bom. Vamos seguir. Tem tarde, companhia até às 5 da tarde. E a sua, você participa aqui comigo, diz aí. Ai, ai, como é que é? Gastão, o que é isso aqui? Não entendi. Gastão, não sou Gastão, não gasto muito não. É o Jorge Plá falando aqui, Gastão. Não entendi. Um abraço pra você, obrigado pelo carinho. E aí, fera, tamo junto, quem é que tá falando aqui? É o Nelson. Nelson, valeu demais, tamo junto. Não sou Gastão, não. Ela falou gatão, cara. Gatão. Eu sei que no fundo aí tu acha também. Grande Jorge Plá. Excelente tarde pra ti. Bora, gente. Tem informação chegando aqui na Cultura FM 90.7. Tem Cultura News.
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0: Jovens e adultos que não concluíram em o ensino fundamental ou médio podem se inscrever no curso preparatório gratuito para o exame certificador da educação de jovens e adultos, ECEJA, oferecido pela SEDUC. O curso tem aulas presenciais em 5 polos de Várzea Grande e Cuiabá. A matrícula é feita diretamente na secretaria de uma das unidades participantes. A preparação oferece revisão de conteúdos, simulados e resolução aí de questões com acompanhamento de professores da rede estadual. Bom, a redação é da Thalita Rocha.
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3: Muito bem, essa é a rádio oficial do Flashback. Oi, André Jacobi, boa tarde pra você. O Luiz Marcos Bueno tá ligado

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1: Muito bem, boa tarde para você, 3 horas e 5 minutos. Excelente tarde para você, onde quer que você esteja.

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Por falar nisso, daqui a pouquinho tem a primeira sessão aqui do nosso Flash do Ouvinte, certo? Já! Manda o teu flashback também. Bora matar saudades. 659-9987-2339 para você participar aqui comigo e mandar o teu flashback pro Flash do Ouvinte. This is Michael Jackson, Rock With You, 1979.

0: do flashback The Flame, Fine Young Animals, de 1996, Two People, com Tina Turner, Amores Imperfeitos, Skank, também passou por aqui, The Pretenders, com Back on the Chain Gang, de 1982, e ainda abrimos com Michael Jackson, de 79, Rock With You. Daqui a pouquinho eu tô de volta, gente, com mais músicas, mais emoções, no nosso Tarde e Companhia. Sempre bom ter a tua aqui na Cultura FM 90.7. É rapidinho, volto já já, agora tem a informação.
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0: Uma jovem de 22 anos que não teve o nome revelado foi presa em flagrante na cidade de Sorriso na tarde dessa terça-feira por oferecer aí maconha a um cachorro e publicar a foto nas redes sociais. Segundo a Polícia Militar, uma equipe recebeu uma denúncia anônima informando sobre o caso. A polícia identificou aí o perfil da mulher e foi aí até a residência, onde ela foi presa em flagrante. Ao ser questionada, ela disse que se arrependeu de ter feito aquilo e apagou a publicação. A jovem confessou ser usuária de maconha e que tinha mais entorpecentes guardados dentro da casa. Diante da situação, ela foi encaminhada à delegacia para as demais providências. O cachorro levado a uma clínica veterinária para realizar exames e depois seria encaminhado para um canil. A Polícia Civil investiga o caso. A redação é da Thalita Rocha.
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7-2-3-3-9. Fique à vontade para você mandar o teu flashback e curtir a qualquer momento na nossa programação. Vamos ouvir agora o flash da Regina Rosa, que tá ligada, tá no trabalho. Bom trabalho para você e quer matar saudades. Quer e vai até o ano de 1986 com a Sandra de Sá. Não vá. Ela vai. Vai ao ano de 1986, trazer à mente um bom momento vivido através dessa canção incrível, maravilhosa. Grande Sandra de Sá no Tarde Companhia.

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2: Muito bem, agora 17 minutos para as 4 horas da tarde. 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
2: Boa tarde para você, 3h44.
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4: Muito bem, já de volta. Agora são 4:01.

0: Firenze estão aqui, Another Brick in the Wall, lançada em 1979 pelo Pink Floyd, né? No álbum The Wall, a música critica a rigidez do sistema escolar e como ele pode esmagar a individualidade das crianças. Já Knocking on Heaven's Door foi composta por Bob Dylan em 1973, depois ganhou uma versão icônica com Guns N' Roses no final aí dos anos 80. A canção costuma ser lembrada pelo tom de despedida e por sua simplicidade emotiva. E aí? Década de 70 ou a década de 80? São essas canções aqui, ó. Pink Floyd, Another Brick in the Wall, do álbum The Wall.
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0: Knock, knock, knocking on heaven's door. Guns N' Roses. E aí, qual é a sua?
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0: Ah, então vai aí no 65999872339. Me ajuda a definir essa batalha, essa pedrada. Manda ver, vai. 1983, Eurythmics.

0: Essa é a Cultura FM, a rádio que destrava sua memória afetiva o tempo todo. Que viajeira essa, hein? Supertramp, Take the Long Way Home, de 1979. Meu Erro, Os Paralamas do Sucesso, Bittersweet Symphony on the Verve, de 1997. Passou por aqui também a Eurythmics com Sweet Dreams Are Made of This, de 1983. Bom demais ter a tua companhia. Deixa eu agradecer o carinho aqui da Mari. Obrigado pela companhia. O Wilson Souza tá com a gente também. O Carlos Alberto, o Xará, tá ligado? E é o seguinte, tá rolando a Batalha das Décadas, né? Década de 70 e década de 80 disputando aqui a tua preferência. É só você participar comigo dizendo, Carlos, eu quero aí a década de 70. Carlos, eu quero a década de 80. E assim a gente vai saber quem é que leva essa batalha aqui. Bom, disputando, ó, Pink Floyd, Another Brick in the Wall.
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0: Guns N' Roses, Knocking on Heaven's Door. 999872339 para participar aqui da batalha, vai.
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0: Os candidatos ao processo seletivo para ingresso nas escolas estaduais militares Tiradentes e Dom Pedro II já podem consultar aí os locais onde farão aí as provas para o ano letivo de 2027. A avaliação será realizada no dia 18 de outubro. A lista pode ser conferida pelo site seduc.mt.gov.br. Vou repetir, seduc.mt.gov.br. A classificação será definida pela soma das notas em matemática e língua portuguesa, com as vagas preenchidas a partir das maiores notas. O resultado final do processo seletivo será divulgado no dia 9 de novembro. As matrículas dos candidatos aprovados no processo serão realizadas presencialmente entre os dias 18 de dezembro e 8 de janeiro de 2027. A presença dos pais ou responsáveis legais é obrigatória. Outras informações, edital completo e as publicações referentes a todas as etapas do processo seletivo estão disponível no anexo. É só acessar seduc.mt.gov.br. A redação é da Thalita Rocha.
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0: Essa é a Cultura FM, a rádio que destrava sua memória afetiva, toca na sua sensibilidade o tempo todo. 1990, abertura da década. Janet Jackson, Come Back to Me, Volte Pra Mim, Volte. Popstar com João Penca e seus miquinhos amestrados. Também tivemos o Technotronic com Pop Up the Jam, de 1989. Into My Life, Colin Hay. E eu vou pro intervalo e volto já já com as últimas do nosso Tarde Companhia. Daqui a pouco tem também o resultado aí da batalha, Batalha das Décadas. E por falar em Batalha das Décadas, me ajuda aqui, dá tempo para você me ajudar ainda. No 659-9987-2339, década de 70 com Pink Floyd, Another Brick in the Wall. E aí? Diz pra mim, vai.
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0: Me ajuda aí. Na década de 80, com esse clássico do Guns N' Roses, Knocking on Heaven's Door. Diz pra mim no 659-9987-2339 pra você participar aqui com o Carlos. Vai.
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4: Muito bem, 15 para as 5.

0: Essa é a Cultura FM, tá chegando.
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0: Muito bem, vamos a um resultado aqui. Vamos saber quem é que a gente traz na íntegra aqui pra você curtir. Você foi lá no 999872339, me ajudou aqui a definir essa batalha. Agradecido por demais. Vamos saber quem entra aqui pra gente curtir na íntegra

Production. Ah, e com essa aqui a gente finaliza, né? Finaliza o Tarde e Companhia. Exatamente. Vem aí, daqui a pouquinho, o Cultura Flashback, onde você faz a programação aqui com o Carlos, tá bom? Então, bora pro resultado. Quem que vem?

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1: Boa tarde, 5:02, vai começar o espetáculo do fim de tarde, Cultura Flashback. Vamos juntos aqui, a tarde, fim de tarde, início de noite mais incrível do planeta.

7 de outubro de 2026. Onde quer que você esteja, ainda no trabalho, no trânsito, me dando carinho da carona, amigos que circulam por Cuiabá e Várzea Grande, nos levando pra lá e pra cá, pra cima e pra baixo. Bora suavizar o teu caminho. Então manda o teu flashback aí. Você pode mandar por texto, pode escrever, pode mandar por áudio também, pode mandar por print. Ah, não sabe o nome? Não tem problema. Manda uma pista aí pra mim que eu encontro. Tá, pode me desafiar aí, certo? Só manda uma pista, eu encontro a tua música e a gente mata saudades, tá? Aqui não tem cerimônia, não. Sabe o nome? Manda. Não sabe? Manda uma pista aí, eu te ajudo a encontrar. Beleza? Então tá. Aguardando a tua participação no 659-9987-2339. Até às 7 da noite, fazer essa programação ficar cada vez mais incrível com a gente aqui. Esse horário é todo ele dedicado a você, melhor amigo ouvinte do planeta. Você que nos ouve também pela internet pode participar, tá? Manda pra gente aqui no 65, é o nosso DDD 999-87-2339 pra interagir com Carlos Matos. Lembro você que eu vou presentear daqui a pouquinho. Dá tempo pra você se cadastrar também lá no nosso WhatsApp de promoções. Manda lá flashback, anota aí, é outro número, tá? Pra você participar. Tem par de convites pra Losing. Neste sábado, 9 da noite, você vai curtir 4 DJs tocando o melhor do flashback na luz, hein? Uma noite nostálgica, maravilhosa. Sabe aqueles strobos que tem aquelas luzes de espelho que fica circulando e vai fazendo aquele ambiente ficar cada vez mais incrível com as músicas? Aquelas luzes de neon que deixam a camisa branca, você fica, pô, mas a minha camisa não é branca, não é azul. Então, uma festa maravilhosa, sem contar que esses caras conhecem demais do flashback. DJ Roberto, DJ Ricardinho Martinelli, também o DJ Dudu e o Vasco Neves. 4 DJs na Luzem. Manda lá no 999783811, flashback e o seu nome completo. A gente começa com Information Society, Running.

0: Cultura FM 90.7, Lana Rich com All Night Long, de 1983. Os amigos aparecem. Veio me visitar aqui um grande e querido amigo por mim, meu amigo Kleber Mendes. Boa tarde pra você, seja bem-vindo. Coisa boa, abriu a porta. Nossa, o mesarrão ali na porta é Kleber Mendes. Um abraço pra você, obrigado pelo carinho e a visita também. Bora, tem informação chegando, vai.
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0: Bom, temos uma temperatura de momento na capital de todos nós, mato-grossenses, de 34 graus, exatamente, 34 graus às 5h23 da tarde. Umidade relativa do ar bem abaixo do ideal, que é de 60%. Temos 44% de umidade relativa do ar. O que significa? Se hidratar, né, meu amigo, minha amiga, você que me ouve. Então, portanto, aquela garrafinha contigo ao longo do caminho, você aí em casa, no trabalho, tem que se hidratar, tá? 44% de umidade relativa do ar, ventos moderados a 6 km horário e teremos uma quinta-feira bastante ensolarada também. A mínima de 26 e a máxima de 38 graus.
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4: Muito bem, agora 14 minutos estão faltando para as 6. Já estamos de volta com Cultura Flashback.

que vai pra luz, hein? Vai curtir aqui essa noite memorável, nostálgica. É a Simone Gomes, o final do telefone 6902. Tá com a gente lá no Nossa Senhora Aparecida. Obrigado pelo carinho da companhia. A produção já te informou direitinho. Então é só vir retirar o teu presente, tá bom? Simone Gomes, final do telefone 6902. Deixa eu atender aqui. O Luiz Fernando tá com a gente. LF e Dilce. Tá aqui no status do moço. LF e Dilce. Deve ser a dona do Core. Então bora curtir aqui. 1985. Por onde andavas você ao som do projeto Baltimora? Woody Boogie.

0: 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Ótima noite já, né, Carlos? Passou das 6, ótima noite. Ótima noite para você, obrigado pelo teu carinho, a tua companhia, a tua audiência. Que sequência maravilhosa, né? Tivemos Didi e D'Agostino, Hideaway, Break Machine, com Street Dance de 1984, Woody Boogie, Baltimora de 1985. Quem pediu aqui essa do Break Machine? Deixa eu dar uma olhada aqui, deixa eu ver quem pediu aqui. As mensagens chegam, eu tenho que dar uma olhada. Mauro Acácio, obrigado pelo carinho da companhia e da audiência. Agradecer também aqui o Luiz Fernando, que tá ligado, curtindo o nosso Cultura Flashback. E você faz a programação aqui com Carlos no 659-9987-2339. Beleza, São Paulino. Quem é que falou isso aqui? Deixa eu ver quem é. É o Luciano. Luciano. A foto do cachorro, dois cachorrinhos aqui no status do Luciano, né? É Beleza, São Paulino. Obrigado, sou mesmo. Daqui a pouco São Paulo entra em campo, né? Às 7h30 da noite, pelo horário de Mato Grosso do nosso Mato Grosso, que já fala Mato Grosso do Sul, galera. Nós estávamos falando aqui sobre Mato Grosso do Sul. Já fala Mato Grosso do Sul. Mas pelo horário aqui de Mato Grosso, estará daqui a pouco em campo também Vila Nova e Cuiabá. Vila Nova e Cuiabá com a transmissão aqui da equipe de ouro, né? No comando do Oliveira Júnior, a equipe de ouro chega às 7h30 da noite para contar essa história de Vila Nova e Cuiabá daqui a pouquinho. Eu vou pro intervalo, volto já já com mais músicas, mais emoções no nosso fim de tarde e início de noite. Vai!
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0: Parabéns, Kiko Zambianchi. Nada, Carlos Marques, tá maluco. Kiko Zambianchi, de Vinícius Cantuária. Pra Kiko Zambianchi, não sei onde é que eu tava, até rimou. Vinícius Cantuária com Só Você, de 1984. Ben com o Michael Jackson, de 1972. Todo Azul do Mar, 14 bis. A Maria Fernanda, ligada com a gente no trânsito, curtiu de montão lá do ano de 1987. Passou também aqui Madonna com Vogue. E eu volto depois do intervalo, mas deixa eu agradecer o carinho da companhia do Márcio do Espírito Santo. É isso? Márcio do Espírito Santo tá ligado com a gente aqui. Agradecido por demais pelo carinho aqui da audiência. Coisa boa. A Isil... É ela mesmo? É a Zilda. Zilda Marcelina. Oi, Zilda. Boa noite pra você. Dia vencido. Que Deus abençoe nossa noite, nosso descanso e nossa família. Boa noite. 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Agora 6h24. Vamos para o intervalo e eu volto já já com muito mais com você aqui interagindo com o Carlos. Oi, Marli. Marli Tercis me dando carinho da carona. Estrada da Guia, tá ligada com a gente. Obrigado, menina, pela companhia aqui com o Carlos, tá? Eu vou para um breve e rápido intervalo. Volto com a sua música. É só mandar. Pode ser por áudio, pode ser por texto. No 659-9987-2339. Manda print também. Desafia aí. Manda aí. Se você não lembra, não sabe o nome da música, mas sabe cantarolar a música, assim, manda aí aqui no nosso WhatsApp. Eu vou encontrar a tua música, tá bom? Manda aí, no 659-9987-2339. Deixa eu ver com quem que eu vou atender. Oi, Karine. Tudo bom, menina? Ah, na volta do intervalo vou abrir aqui com a tua música, tá bom? Sai daí não, tá, Karine? É rapidinho. Tem muito mais pra gente continuar aqui fazendo a programação da Cultura FM com você. Você manda o teu flashback por áudio 659-9987-2339. Quero te ouvir também, vai.
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3: Daqui a pouquinho, com a equipe de ouro, tem Vila Nova e Cuiabá. Narração do Adelmo Alves e toda a equipe aqui presente, hein? Para esse jogão.

Back, tá bom? Tá em casa? Beleza. Tá no trabalho ainda, curtindo a gente? Obrigado pelo carinho. A carona no trânsito não dispensa de jeito nenhum. Vamos atender aqui. Vamos levá-la ao ano de 1995 para

0: bem, gente? É o Cleidson. Fala, Cleidson, tamo junto. Obrigado pelo carinho da companhia da carona no trânsito. Não dispenso de jeito nenhum. O intervalo é rápido e eu volto já já com as últimas. Mas dá tempo pra eu tocar a tua música. 65 é o nosso DDD, 999872339, pra participar aqui com o Carlos, tá? Fique à vontade, vai!
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5: Boa noite pra você, 10 para as 7.

Ótima noite pra você, obrigado pelo carinho, prazer da companhia. Menudo, quero ser. Também tivemos The Hit Is On de 1984 com Glenn Frey. Gente, vem aí daqui a pouco a equipe de ouro trazendo todas as emoções de Vila Nova e Cuiabá pela Série B do Campeonato Brasileiro. Narração do Adelmo Alves no comando aqui. O nosso Oliveira Júnior e toda a equipe. Certo? Bora, gente! Agradecido por demais. Obrigado, menina. Deus abençoe você também. Valeu, Nice. Bora com essa maravilhosa aqui. Eu tenho certeza que a Vivi vai curtir também de montão e a gente vai trazer à mente um momento maravilhoso vivido aqui através dessa canção incrível, maravilhosa de Sir Elton John. Goodbye, Yellow Brick Road.

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Salve, salve, torcedor! É hora de mais uma jornada esportiva. Hoje, 7 de outubro de 2026. Campeonato Brasileiro Série B. A equipe do Cuiabá, o Dourado, Mato Grossense, em Goiás, na capital do estado de Goiás, para enfrentar o Vila Nova. Parada dura, jogo difícil para o Dourado seguir adiante nas suas pretensões rumo à elite do futebol brasileiro no próximo ano. A partir de agora, você acompanha todas as informações, as emoções desse confronto aqui do Centro-Oeste brasileiro. É o futebol do Centro-Oeste, do coração do Brasil. Futebol de qualidade para você com a equipe de ouro. Seja bem-vindo à nossa jornada esportiva. Trabalhando para os senhores, central técnica Marcos Luiz, reportagem Oliveira Júnior, comentários César Augusto, coordenação de esportes Oliveira Júnior, coordenação artística Lennon Franz, direção geral Dorileu Leal. Em nome de toda a equipe de esportes da cultura, a equipe de ouro, narradora Delmo Alves, deseja a todos uma ótima noite e uma excelente jornada esportiva para todos nós.

0: A bola rola e você acompanha as emoções, você vê o jogo ouvindo a equipe de ouro em nome dos anunciantes. 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Torcida do Vila Nova, do Colorado Goiano, preparou uma grande festa, torcida fanática, apaixonada do Vila Nova. Ah, o Dourado vai ter que enfrentar um adversário difícil de ser batido em seus domínios e também uma torcida apaixonada. O giro de informações, primeiro destaque desse confronto, Oliveira Júnior, boa noite.
1: Muito boa noite, Adelmo Alves, César Augusto, ouvintes da equipe de ouro na Cultura 90.7, conosco nesta jornada esportiva, também futebol interior, o maior portal de futebol do Brasil. Cuiabá escalado traz como novidade a volta de João Passo. Jean Dias segue no comando de ataque. O jogo de hoje marca o reencontro do técnico Guardiola. Guto Ferreira, ex-Cuiabá, e também André Luiz, ex-Dourado, frente a frente esta noite, Adelmo.
0: 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Comentarista da noite, as primeiras impressões, expectativa para esse confronto, César Augusto, boa noite.
2: César Augusto!
3: Boa noite, Adelmo, boa noite, Oliveira, amigos da Cultura Cuiabá, jogo de suma importância na visão do Cuiabá, se quiser chegar entre os seis melhores colocados deste certame. É um jogo muito difícil, jogando fora dos seus domínios, jogando em Goiânia, estádio super lotado, jogando contra a equipe de maior torcida do futebol goiano.
0: É a equipe mais popular, mais querida do estado de Goiás, a torcida do Vila Nova. 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É hora de conferir as escalações, começando pelo dono da casa, o anfitrião Colorado Goiano, Vila Nova.
1: Vila Nova.
4: Vila Nova.
1: Abraçando a torcida goiana ligada aqui na Cultura FM, o técnico Guto Ferreira manda campo, Elton Leite no gol número 1. Rainer tem a 22, Douglas Mendes 4 e Pagno Sá número 3. Igor Luiz meia dúzia, Dudu 15, João Vieira 5 e Gabriel tem a 10. Galdino 17, Janderson 99 e André Luiz, ex-Cuiabá, com a número 7 no comando de ataque. Este o Tigrão da Vila.
0: 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Execução do hino nacional brasileiro, Dourado, com seu uniforme número 1. Aquele uniforme amarelo com detalhes em verde, já o dono da casa, o Vila Nova, trazendo as cores tradicionais, vermelho e branco, Colorado Goiano. Vamos conferir as escalações agora, como vem o Cuiabá, o Dourado, o Mato Grossense.
5: Cuiabá, Cuiabá Esporte Clube.
1: Técnico Eduardo Barros conta com a volta de João Passo no sistema defensivo. João Carlos é o goleiro com a número 1, João Passo 13, Caleb 5, Vitor Mendes 4, Igor Inocêncio tem a 2, Raul Capitão 30, David 20, Lorenzo 36. Na frente, Cauã Christian com a 41, Fábio Gomes, ainda devendo o melhor futebol, tem a 90. E o artilheiro é João Dias, o Jean Dias, melhor dizendo, com a número 77. Esse o Dourado, Adelmo.
0: Muito bem, as duas equipes no gramado, execução do hino nacional brasileiro. A equipe do Vila, uniforme colorado, camisetas vermelhas, calções brancos e meiões brancos. É o Colorado Goiano. Arbitragem para esse importante confronto clássico do Centro-Oeste.
6: Fique de olho no apito.
3: Arbitragem, Maquielson Lima Barbosa é o árbitro principal. Lei Souza Silva, o árbitro número 1 e o árbitro número 2, Tani Lopes da Silva. O VAR vai ficar por conta do senhor José Cláudio Rocha Filho. Lembrando que o árbitro é do Distrito Federal, primeiro árbitro também, e a Tani Lopes da Silva é do estado do Pará, meu caro Adelmo.
0: Muito bem, arbitragem em campo, jogadores, as duas equipes já no gramado, a torcida fazendo uma grande festa, teve queima de fogos, lanternas dos celulares acesas na recepção da equipe do Colorado, na entrada do gramado, Morada Autoposto, sempre um perto de você, 30 anos de confiança e qualidade, Tubarão Esportes, ame sua camisa, Buzz Express, chamou, levou, Chopão, no coração de Cuiabá, no 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Agora é importante destacar a equipe do Cuiabá, que tem praticamente todos os jogadores à disposição do técnico, é um jogo difícil para a equipe do Cuiabá, essas pretensões, o que representa essa equipe completa mesmo jogando diante de um adversário forte e na casa desse adversário, César Augusto.
3: Então, Adelmo, eu também fiz essa pergunta para mim mesmo, o problema hoje aqui do Cuiabá vem com o que tem de melhor. Pelo menos o atleta estava entregue ao departamento médico, voltou. O Vitor Mendes, que tinha cumprido suspensão automática no jogo passado contra a Ponte Preta aqui em Cuiabá, volta também. Então tem de melhor, pelo menos no plantel. Agora, o plantel da equipe do Vila Nova é muito bom. Eu diria até superior que a equipe do Cuiabá. Então, para o Cuiabá obter hoje um bom resultado, tem que jogar muito e contar com a possibilidade dessa equipe do Vila Nova não se encontrar nos seus melhores dias. Porque a tabela diz tudo. A equipe do Vila Nova é a primeira colocada na tabela do certame brasileiro da Série B. E
1: o Cuiabá, o décimo.
0: Forma.
1: Copa FMF, andamento, dois jogos na rodada de hoje. Vão empatando sem gols, União em Santa Cruz no Lutero Lopes. Em Chapada, a Arara Azul vai vencendo o Várzea Grande por 1-0, o gol de Cezinha.
0: Oliveira, nós na década de 90, você e toda o César Augusto também, acostumou a acompanhar jogos tanto do Vila como do Goiás no Serra Dourada. Ambas as equipes estão meio que deixando de lado o Serra Dourada, né?
1: Sim, faz tempo, né? O Serra Dourada é tipo uma arena, só dá prejuízo muito grande. O Goiás manda os jogos no Serrinha e o Vila no Oba, que é um estádio pequeno, de menor dimensão, e todos os ingressos para a partida de hoje foram vendidos. O Oba está completamente lotado aqui em Goiânia.
0: Lembrando que esses estádios, Serra Dourada, Maracanã anterior, é claro, mas o Serra Dourada, assim como também o Mineirão e o estádio antigo José Fragelli aqui, foram estádios que foram erguidos, imponentes, em cada capital dos estados na década de 70, onde os estados foram responsáveis, e o Serra Dourada é a referência do esporte, do futebol goiano, assim como era o nosso José Fragelli.
3: Perfeitamente. Àquela época, já se comentava e já se discutia esse detalhe aí, que o estádio era muito caro e tal. Passou para as arenas e esse gasto continuou com a mesma proporção.
1: Ficou mais caro ainda.
3: Ficou mais caro. Então é uma coisa assim que é difícil de você responder. Fez-se um estádio para melhorar e piorar.
1: E Goiânia tem um terceiro estádio ainda, né? Tem aquele estádio olímpico, né? Que fica no centro do lado do Rio Vermelho.
3: E é um bom estádio.
0: Gramado em excelentes condições, está melhor do que o da Arena Pantanal do último jogo da equipe do Cuiabá. Um minuto de silêncio sendo respeitado. A bola vai rolar, é Campeonato Brasileiro da Série B. A equipe do Cuiabá fora de casa, buscando pontuar na competição e seguir com as esperanças de disputar o play-off e seguir rumo à caminhada à elite do futebol brasileiro, onde o Cuiabá esteve por duas temporadas e espera voltar. Já o Vila Nova, como acontece todos os anos, a torcida cheia de esperança. Apita o árbitro. Começa o confronto na capital goiana. Saída para a equipe do Cuiabá. Lançamento em profundidade lá na ponta direita. Tira defensiva do Vila Nova. Bola tocada para a linha de lado. É arremesso lateral para o Dourado. É lá no setor direito, campo de ataque. Vai lá Igor Inocêncio para fazer a cobrança. Coloca na linha de fundo. Jean Dias recebeu. Procura espaço para fazer o cruzamento. Bateu em cima da zaga. Vem Vila Nova. Ali no meio recebeu. Tenta fazer o giro. Ficou preso na marcação. Marquinhos volta a jogada de novo. Briga lá na lateral esquerda. Roubou Inocêncio para pela equipe do Cuiabá, tenta chegar à linha de fundo, adiantou, foi desarmado. Raul tenta pegar a sobra, dominou, colocou na área, Vitor Mendes tira a defensiva do Vila Nova com Pagnussati. Bola tocada para o câmbio de ataque, não tem ninguém de vermelho. Caleb domina ali no miolo da zaga da equipe do Cuiabá, toca curtinho para o David Miguel, volta de novo para o Caleb. Caleb aciona João Carlos dentro da sua grande área, trabalha com os pés o goleiro do Cuiabá, lança a bola para o câmbio de ataque lá na direita, subiram dois jogadores, o Cuiabá não conseguiu fazer o domínio, era o Fábio Gomes e o Igor Inocêncio, a bola fica de graça na defensiva do Vila. Lançamento em profundidade na esquerda, linha de fundo, foi lá Vitor Mendes, toca a bola para o Inocêncio. Inocêncio volta tudo ali dentro da grande área, protege Caleb para a saída do João Carlos, recolhe, sai jogando aqui na esquerda. Vitor Mendes coloca a bola no chão, aciona Lorenzo aqui na ala esquerda. Lorenzo recebeu, já tem marcação em cima dele, chega para pressionar, aqui atrás o André Luiz, ele volta tudo dentro da grande área para o Caleb. Caleb para o João Carlos, lá no setor direito, setor defensivo, Vitor Mendes toca a bola mais adiante para o Inocêncio, bola dividida ali na saída, melhor para o Vila Nova, que consegue a posse de bola no campo de defesa, toca a bola para Pagnussati, abriu na esquerda, conseguiu tocar adiante para o Galdino, vem Vila Nova, arbitragem parou, marcou saída.
1: E começa pressionando bastante no campo de defesa do Cuiabá, o Vila vai para cima, não quer saber, joga em casa, defende a liderança, Dourado bastante pressionado no começo do jogo, aproveitar para dar o placar aqui da Série A, Bragantino e Mirassol 0-0, Inter 1, Corinthians 0, Remo 0, Grêmio 1.
0: 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Bola fora do gramado, arremesso lateral para a equipe do Dourado, é lá pelo setor direito, faz uma festa, a torcida fanática do Vila, enfiada de bola na área, tira a defensiva do Vila para a linha de lado, chegou Douglas Mendes, tocou a bola para a linha de lado, arremesso, permanece no campo de ataque, equipe do Cuiabá, movimenta Igor Inocêncio, volta a jogada aqui atrás, começa tudo de novo com Vitor Mendes, lançamento em profundidade na direita, era o João Basso, Jean Dias, a bola foi forte demais.
1: É, a bola foi forte demais, saiu pela lateral que favorece a equipe do Vila Nova, joga em casa, placar de 0-0, começo de jogo e tem novidade daqui a pouco sobre a rede de postos Morada.
0: 3 minutos, primeiro tempo, 3, primeiro tempo, placar de 0 para o Vila Nova, 0 também para a equipe do Cuiabá. 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André Luiz abriu na direita para o Rainer, aqui no setor direito, chega a marcação, ele começa tudo de novo aqui no setor de defesa com Dudu. Dudu abre lado esquerdo, Douglas Mendes domina, enfia a bola lá para o João Vieira no setor esquerdo, troca de passes, volta de novo no campo de defesa para o Douglas. Douglas abriu aqui no setor direito para Pagnussati. Pagnussati vai fazer o lançamento, preferiu abrir a jogada aqui na direita para o João Vieira. Recebeu, recolheu, chega a marcação, ele começa tudo de novo, pressão do Jean Dias, é o certo. Bola recuada para o Elton Leite. Elton lança a bola para o campo de ataque aqui no corredor central, proteção da zaga. Caleb escorregou, entregou para o André Luiz. Olha o gol do Vila! Para fora! Perdeu na cara do João Carlos. Infelicidade do Caleb. Escorregou. A bola ficou de graça para o André Luiz. Ali na meia lua da grande área, João Carlos fechou o ângulo. A bola foi embora para a linha de fundo.
1: Essa é a verdadeira pichotada. Caleb, camisa número 5, foi dominar a bola. Escorregou. A chuteira patinou. Ele caiu. E o André vinha em velocidade. Limpou o goleiro João Carlos e chutou buscando o canto direito rasteiro. E o André também foi mal, porque mandou para fora, perde a chance de abrir o placar, César.
4: Estranho essa escorregão aí do Caleb, né? Das duas, uma. Ou a chuteira ali tá muito ruim do Caleb, né? Ou então olharam como se faz sempre as equipes para o jogo sair mais rápido. Quando você joga na casa do adversário, eles molham bastante o gramado. Enfim, foi uma jogada, uma como o Oliveira bem colocou, uma verdadeira pichotada deste bom jogador, Caleb da equipe do Cuiabá.
1: E olhando a chuteira que ele está jogando aqui, César, é aquela chuteira de trava plástica, que é uma sola inteira, não é trava de alumínio, de rosca, nada. Esse tipo de chuteira com gramado baixinho e seco, derrapa mesmo, amigo.
4: E isso é perigoso, viu? Porque ele joga como zagueiro e como líbero. Nessa jogada especialmente, ele estava como zagueiro, ele não estava como líbero. Quem era para estar ali era o João Bastos ou o Vitor Mendes, né? Não estavam os dois jogadores. E aí o chuteira de material mais leve, né, plástico, tem esse problema aí, né? Nos arranques.
0: Falta para a equipe do Vila, ponta esquerda, lá no lado esquerdo, vai lá para fazer a cobrança a equipe colorada. Placar de 0 a 0, sinal marcou 5 minutos do primeiro tempo, 5 do primeiro tempo, placar de 0 para o Vila, 0 para o Cuiabá. Prepara-se para fazer o levantamento de bola na área do Dourado. É lá próximo ao bico da grande área, pelo setor esquerdo, é de longe, vem levantamento, Jean Dias na formação da barreira, bateu rasante, domina a bola na entrada da área, Janderson procura espaço para a linha de fundo, próximo ao escanteio, protege. Tenta bater em cima do adversário. Olha o Vila Nova chegando, linha de fundo, cruzou na entrada da área, vai pro gol. Bateu em cima da marcação, Galdino. A sobra de bola é do Cuiabá, que tenta armar contra-ataque. Vem na recuperação por baixo, toca pra linha de lado, Dudu. Vem Vila Nova de novo, levantamento, João Carlos tira de soco. Vai sobrar aqui na direita pro Vila. O Vila Nova recolhe, coloca a bola no chão, Galdino vai levantar na área. Levantamento na marca penal, tira Vitor Mendes. A sobra de bola do Cuiabá, tenta sair jogando por aqui. David perdeu, a arbitragem parou, marcou falta.
1: Marcou falta em cima do defensor da equipe do Dourado. E eu vou falar um negócio para você: se o Cuiabá não acelerar esse ritmo, ele vai ser engolido pelo Vila. A pressão é muito grande nesses primeiros minutos.
0: Primeiro tempo de jogo, placar de 0 a 0, Vila Nova e Cuiabá, Campeonato Brasileiro Série B. Bola enfiada na direita, tenta sair jogando lá pelo setor direito aqui para o Cuiabá, fechou a porta por lá, bola devolvida para o João Basso, lança para o campo de ataque e a bola saiu direto para a linha de lado. Arremesso lateral para a equipe do Vila. 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Bola tocada aqui no setor de defesa, Vila Nova troca passes, Pagnussati sai jogando aqui no meio, recebe, Pagnussati abriu para o Douglas Mendes, lado esquerdo do setor de defesa, enfim, a bola pro Dudu, lá na esquerda vem Vila Nova, vem na cobertura, fica com ela Raul pra equipe do Cuiabá. Foi lá, roubou a bola Galdino pra equipe do Vila Nova, tenta vir pro campo de ataque, chega a cobertura e a bola fica na defensiva do Cuiabá com Caleb. Caleb sai jogando na esquerda pro Vitor Mendes, já chega, aperta a marcação com Galdino, ele despacha aqui na meia, subiu Fábio Gomes no alto, a bola tocada ali no meio, Fábio Gomes tenta pegar a sobra, fez o giro, tocou pro David, lançamento, posição legal sim pro Fábio Gomes, na marca na risca da grande área, entrou na área, pra lá, pra cá, perdeu tempo, bateu em cima da marcação. A saída correta era pelo meio, ele tentou o lado mais difícil, Oliveira.
1: Devolveu a gentileza, depois do André Luiz perder um gol feito em favor do Vila, agora foi a vez do Fábio Gomes, né? Ele não consegue acertar uma e faz tempo, tava livre de marcação, disparou pela esquerda, na hora da remate ele deu break, e aí a zaga chegou pra disputar e perdeu uma boa oportunidade.
4: É nessas jogadas aí que você vê a falta de qualificação técnica do atacante. Isso aí ele pegou livre na frente, faltou velocidade e arremate no final. Isso que pro centroavante é imperdoável. E é por isso que o Cuiabá tá nessa situação.
0: Foi na perna. Jogadores do Cuiabá reclamaram que a bola teria batido na mão do jogador número 6 do Vila Nova, mas a gente percebeu que não bateu na mão, bateu na coxa.
1: Exatamente, no bate e rebate, o Fábio Gomes fez o chute, bateu na zaga do zagueiro, ficou aquele ping-pong dentro da área e o goleiro Elton fez a defesa, já colocando o Vila no ataque 0-0. 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
0: 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Amanhã tem mais jornada esportiva. Amanhã tem Campeonato Brasileiro Série A. Na Vila Belmiro tem Santos e Flamengo, clássico do futebol brasileiro, duas das camisas mais pesadas, mais tradicionais do futebol brasileiro. O Santos, que renasceu das cinzas nos últimos jogos, são 7 vitórias, e o Flamengo está brigando pela conquista de mais um título do Brasileirão.
1: Vai pegar o voo direto daquele Goiânia para Vila Belmiro, como é que vai ser?
0: São Paulo, a gente desce de van até Santos.
1: Beleza.
0: Vem a equipe do Cuiabá ali no meio, Vinha, retoma a posse de bola, Marquinhos, Gabriel no bate-rebate, Fábio Gomes recuperou para a equipe do Cuiabá, abriu para o David Miguel, inverteu bem na direita por Igor Inocêncio, pegou, linha de fundo, vem para o cruzamento de primeira, cruzou para o meio da área, tira a defensiva com Dudu, sobra de bola do Dourado, aqui na esquerda, David vai para o gol, bateu em cima da marcação, sobra de bola para ele, para o Jean Dias, não dominou, a bola sobra para o Elton Leite.
1: Uma noite muito infeliz o ataque do Cuiabá. O Jean Dias, que não é de perder gol, eu acho que ele não esperava a bola. Ela respingou no pé dele, no pé esquerdo. E aí, quando ele tentou arrematar, acabou escorregando e caindo.
0: E atenção, torcedor, é hora de conferir o tempo e o placar do futebol. Campeonato Brasileiro Série B em Goiânia, capital do estado de Goiás, decorridos pelo meu cronômetro, primeiro tempo, 11 minutos.
1: Vila Nova.
0: Tem zero.
2: Cuiabá.
0: Também tem zero.
1: Série A em andamento, Vitória 1, Chape 0, Botafogo e Vasco 0-0. Série B, Operário 1, Botafogo 1, Avaí 2, Londrina 1.
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0: Além do técnico Guto Ferreira, no banco de reservas tem Igor Cariús,

0: Volta a jogada aqui atrás com o Pagnussati. Pagnussati abre do outro lado para o Douglas Mendes. Douglas enfia lá na esquerda para o Igor Luiz. Vai levantar a bola na área. Recolheu, preferiu tocar curtinho, meia esquerda. O Vila Nova troca passes. O Cuiabá se fecha todo aqui atrás da marcação. Vem de novo o Vila Nova. Vem Pagnussati trazendo o Vila Nova. Abriu para o setor esquerdo para o Douglas. Douglas Mendes tocou lá na esquerda para o André Luiz. Fez o giro. Inverteu bem aqui na direita. Rainer dominou, evitou a saída. Próximo ao escanteio. Vai fazer o cruzamento, fechou a porta por aqui, o Jean Dias colocou na frente, ganha escanteio, Vila Nova.
1: Pressiona o Vila desta feita pela direita, na chegada do lateral, ele dividiu com a zaga e o Vila levou a melhor, escanteio pela direita, 0-0 no Oba.
0: A torcida vermelha faz a festa, torcedor empurra, 13 minutos do primeiro tempo, vem para fazer a cobrança, João Vieira, levantamento no primeiro pau, tira, Fábio Gomes toca a bola para a linha de lado, é arremesso lateral para a equipe do Vila, permanece no campo de ataque a equipe goiana aqui pelo setor direito, placar de 0-0, Campeonato Brasileiro Série B, afunilando, já já vamos conhecer quem vai direto e quem vai disputar os playoffs, lá vem a equipe do Vila Nova, tenta o Rainer, a bola saiu para a linha de lado, último toque foi do jogador do Dourado, arremesso para o Vila, começa aqui atrás, Rainer coloca a bola no chão, chama lá do outro lado da zaga, Douglas Mendes ali na linha divisória do gramado, todo mundo marcando atrás da linha divisória do gramado da equipe do Cuiabá, bola tocada aqui na direita, recolheu o Pagnussati, vem agora, dá o combate, o Jean Dias, ele volta, bola no setor esquerdo para o Douglas Mendes, vai lançar para o campo de ataque, lançamento aqui na direita, tá sozinho, Vitor Mendes domina e despacha de novo para o campo de ataque, levanta a bola aqui na meia, antes do Fábio Gomes o corte, vem Vila Nova de novo, enfiada de bola na direita para o Rainer, fez o giro, se livrou da primeira marcação do Jean Dias, começa tudo de novo lá atrás com o zagueirão que era o Douglas Mendes, Campeonato Brasileiro Série B, 14 minutos primeiro tempo, César Augusto.
2: É, o jogo tá bem jogado, o Cuiabá tá segurando bem, então o sistema defensivo do Cuiabá tá bem postado, tá com quatro homens ali forte na marcação. Somente aquela claudicada do Caleb. No resto, a presença da equipe do Vila Nova no ataque, mas até agora não deu muito perigo contra a meta do goleiro João Carlos.
1: Tá. Já bem, diminuiu, né? O ritmo, né, inclusive, César?
2: Sim, sim, baixou o ritmo, né? Deixa eu só fazer um registro aqui, mandar um abraço afetuoso do vovô ao meu neto José Guilherme, meu Pepito, ele e o vovô dele, o outro vovô, que é o ouvinte assíduo da equipe de ouro, João Coutinho.
0: Muito bom, obrigado pelo carinho.
1: Botafoguense também?
2: João Coutinho é botafoguense e santista, e o meu neto também.
0: Tá tendo um problema ali, o técnico do Cuiabá está nervoso, vai sair cartão amarelo. Cartão amarelo para o técnico do Cuiabá, Eduardo.
1: Eduardo Barros foi reclamar. O árbitro de Brasília, o senhor Maguielson Lima Barbosa, atravessou o campo, foi lá e deu cartão para ele e falou: chega, na próxima vai sair do banco.
0: Fala em árbitro de Brasília, lembro-me do irmão do Hilton Pereira Sampaio, Sávio Pereira, Federação do Distrito Federal. E atenção, torcedor, é hora de conferir o tempo e o placar do futebol. Campeonato Brasileiro, Série B, você acompanhando aqui na Cultura, em Goiânia, primeiro tempo de jogo, decorridos 16 minutos.
1: Vila Nova.
0: Tem zero.
1: Cuiabá.
0: Também tem zero.
1: Pela Série A em Bragança, Bragantino 1, Mirassol 0. Lá em Porto Alegre, segue Inter 1, Corinthians 0.
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0: 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Amanhã tem mais jornada esportiva, Campeonato Brasileiro Série A, Vila Belmiro, tem Santos e Flamengo. 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Bola fora do gramado, arremesso lateral para a equipe do Dourado, entrega de graça para o Vila Nova, que agradece e vem com Douglas Mendes, enfiada na esquerda, vem no meio do caminho, toca a bola para a linha de lado, Igor Inocêncio, arremesso para a equipe vermelha, é lá no setor esquerdo. Tá usando uma máscara para proteger a face, né? Diferente.
1: Deve ter tido uma fratura no nariz o jogador do Vila para estar jogando com essa proteção, né?
0: Eu acho que é
1: uma máscara transparente, na cor da pele, inclusive.
0: Eu acho que é o Dudu, né? Lá pelo setor de meia direita, vem Vila.

0: Vila Nova coloca a bola no chão, João Vieira abriu na esquerda, vem Vila Nova, encara a marcação, Dudu pra lá, pra cá, tocou na área, vem Vitor Mendes, toca a bola pra linha de lado, arremesso pro Vila.
1: A pergunta é se levar uma bolada nessa máscara, o nariz que tá quebrado, não vai doer do mesmo jeito?
0: É complicado, né? Protege, mas nem tanto, né? Prepara-se o Vila Nova para fazer a cobrança do arremesso lateral lá pelo setor esquerdo.
1: Bonita a torcida.
0: Levantamento na área, fechou! Galdino, tiro defensivo. Vila Nova tem sobra de bola com Rainer. Aqui na meia direita. Começa tudo de novo. Roubou a bola por aqui. O Fábio Gomes toca para o Jean Dias. Colocou na frente. Caiu. Arbitragem marcou falta.
1: Marcou falta. Em falar em torcida bonita, um abraço para o nosso companheiro Edwis Fanai. Alô, Edwis. Tem boca torta no pedaço aqui no Oba.
0: 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Se eu falar que morei em Goiânia no ano de 1996, vocês vão falar assim, todo lugar que o Cuiabá joga você morou? Não é?
1: Eu já ia perguntar. Olha, você já está concorrendo com um velho amigo nosso.
2: Isso, saudoso Antônio Sérgio. Antônio Sérgio fez uma listagem das emissoras que ele trabalhou, se lembra? Fez uma listagem, né? Deu mais ou menos 50 anos, né? 50 anos, na época, né? Tava com 40 e poucos anos.
1: Esse é o homem viajar.
0: Eu fui subindo, né?
2: Mais rodado.
0: Paraná, São Paulo, Goiás, Mato Grosso.
1: Segundo o Marquinho, não é um forasteiro, é um nômade.
0: É o nômade. Lá pelo setor direito tem arremesso lateral, a equipe do Dourado. Primeiro tempo em Goiânia, 19 minutos, placar de 0 para o Vila, 0 também para o Cuiabá. Bola tocada aqui atrás para o Vitor Mendes, chama Caleb. Caleb lá no setor direito, campo de defesa, Campeonato Brasileiro, Série B. Se apresenta David para dominar aqui no lado esquerdo, ainda no setor de defesa. Inverte tudo lá na direita. Coloca a bola para o João Basso. Lançamento lá na ponta direita, procurando o Igor Inocêncio. Tocou para o meio da área, ficou fácil para o Elton Leite.
1: Pois é, chega com dificuldades o Cuiabá, chute fraquinho, o goleiro do Vila fez a defesa e a coisa esfriou, viu, César? Depois daquela pressão, daquela blitz dos minutos iniciais, o Cuiabá retoma as rédeas e o Vila já tirou o pé do acelerador, 0-0.
0: Vem Cuiabá trabalhando, bola no campo de defesa. Aqui no setor esquerdo se apresenta Vitor Mendes. Vitor Mendes coloca a bola no chão. Chega a marcação do André Luiz, ele deixa com Caleb. Na meia lua da grande área, toca curtinho, fez o giro, Raul domina. Meia esquerda, vai fazer o lançamento. Encontrou Fábio Gomes, bem posicionado lá no setor direito. Abriu, tocou errado, de graça pro Vila Nova, que agradece e vem pro contra-ataque. No bate-rebate, tenta aproveitar o Igor Inocêncio, não consegue. O Vila Nova vem pelo setor esquerdo com João Vieira, vem na cobertura, fica com ela, Raul, toque aqui atrás pro Caleb. Caleb sai jogando com David Miguel, ali no lado direito do campo de defesa, ele inverte aqui na esquerda pro Lorenzo, mal foi embora.
1: É, a bola acabou saindo pela linha lateral, favorece o Vila, que busca de qualquer forma fazer o seu gol e vai dar ruim pro Eduardo Barros já já. Ele continua gesticulando, criticando a arbitragem, tanto que já tem um cartão amarelo. Daqui a pouco vai ser expulso, hein, se continuar assim o técnico do Cuiabá. E ele tá batendo boca também com o árbitro, o quarto árbitro à beira do campo.
0: É, o sinal marcou 20 do primeiro tempo, placar de 0 pro Vila, 0 também para a equipe do Cuiabá. Eu, pelo que eu entendi, o problema dele é com esse árbitro que fica ali na lateral, quarto, né? Eles não estão falando.
2: Normalmente, quando ocorre esse cartão amarelo, é a interferência é do quarto árbitro falando.
1: Exatamente,
2: para o árbitro.
1: Foi o que aconteceu.
0: Domina João Basso, inverte aqui na esquerda em profundidade para o Jean Dias. Foi forte demais, não pegava de jeito nenhum. É, calibrou errado, hein?
1: É, o chute, o lançamento para o Jean Dias pela ponta esquerda e ele correu, mas não conseguiu alcançar a bola, não. Arremesso já cobrado, 0-0.
0: Caleb vem, toma a frente, fica com ela, a arbitragem já parou e marcou falta para o Vila Nova. Jogaram o grandalhão André Luiz fora do gramado. É falta para o Vila Nova no campo de defesa. O tempo passa, placar de 0-0, jogo disputado, jogo bom. Um lá na ponta de cima da tabela, outro no meio da tabela. Cuiabá com as as pretensões de disputar pelo menos os playoffs e seguir com chances de acesso para a elite do futebol brasileiro no próximo ano. Já o Vila Nova encheu de esperanças o seu torcedor com a campanha, principalmente no retorno. Vem Vila Nova ali no meio com Pagnussati. Pagnussati deixa para o Douglas Mendes, que inverte lá no setor esquerdo para o Igor Luiz. Igor Luiz bate em cima da marcação, bola espirrada, volta para o Douglas. Douglas abriu aqui no setor direito para o Rainer. Rainer coloca a bola no chão. Vem Vila Nova pelo setor direito, aciona aqui no setor direito. João Vieira trouxe pela meia, inverteu na esquerda, aparece Igor para colocar a bola no chão, dominar para a equipe do Vila Nova. Mais adiante vem o Galdino para fazer o domínio, devolve para o Igor. Igor Luiz trouxe para o meio, abre aqui no setor direito para o Douglas Mendes. Douglas Mendes, ninguém chega na marcação, ele abre aqui mais adiante no setor direito, na ponta para o Rainer. Rainer devolve para o Douglas e fica trocando passes no campo de defesa. Era o Pagnussati, a equipe do Vila Nova, inverteu na esquerda para o Igor. Igor procura o espaço para fazer o cruzamento, chega Jean Dias, fecha a porta, tocou, procurando aqui no meio, Galdino, tiro defensivo do Cuiabá e tenta armar contra-ataque. Bola tocada para o Fábio Gomes, perdeu tempo, tirou velocidade, mesmo assim deu certo, tocou no meio para o Jean Dias, para o Fábio Gomes, tocou na área para quem chega. Não chegou a tempo o Cauã Christian, bola tocada para a linha de fundo, escanteio.
1: A intenção até foi boa, tabela rápida do ataque do Cuiabá pela direita, com a bola procurando o Cauã, só que quando chegou tarde demais. Ainda assim a zaga mandou para escanteio pela esquerda, favorece o Dourado.
0: Prepara-se, eu creio que é o primeiro escanteio do jogo pro Cuiabá. Já o César Augusto vai confirmar. Eu tenho a impressão que é o primeiro escanteio pro... Sim. Aos 23, prepara-se para fazer a cobrança aqui pelo setor direito. Escanteio pro Cuiabá. Bateu mal, bateu rasante. Tira a defensiva do Vila Nova.
1: Opa! A tabela já mudou, tá? Com a vitória de 2-0 do Juventude sobre a rebaixada Ponte Preta, o que já era esperado, o time do Rio Grande do Sul assume a liderança agora com 59 pontos e o Vila cai para segundo com 58.
0: Parece o Rony, o ex-jogador, não
2: é
0: parece?
2: Mesmo. É ele mesmo. É ele mesmo. É? É ele mesmo, é dirigente do Vila.
1: Oh. 82 quilos.
2: Meio gordinho, né?
1: A mais, né?
0: Quem te viu e quem te viu, Rony. Enfiada de bola pro Jean Dias, dominou, vai pro gol, se atrapalhou. Ainda tem Cuiabá no meio com Fábio Gomes. Apanhou da bola, brigou e cometeu falta. Já tinha impedimento marcado.
1: Posição irregular, né? Outra vez o Fábio Gomes não acerta uma, não dá sorte no ataque do Cuiabá, trombou com a zaga, cometeu a falta de ataque, o arbitragem marcou e ele inclusive estava em posição de impedimento no momento do lançamento.
2: Pois é, mas isso não omite o lance dele, né? Ele pegou sozinho à frente, novamente, e não marcou. Mesmo se tivesse impedido, mesmo se não tivesse impedimento aí, não conseguiria marcar.
1: E o Jean Dias, que é que tinha tá jogando nessa posição do último homem, né? Para o último chute a gol, o último passe ali. E é o Fábio que tá fazendo esse papel. Tá errado, né? Tem que mudar isso aí.
0: Enfiada de bola em profundidade aqui na direita. O Vila Nova vem chegando com Galdino. Bate em cima da marcação. A bola sai para a linha de lado. É arremesso lateral para o Vila. Permanece no campo de ataque a equipe colorada goiana. 25 minutos, primeiro tempo. O sinal marcou 25. Primeiro tempo, placar de 0 para o Vila. 0 também para a equipe do Cuiabá. Troca passes, Vila Nova, campo de defesa. Maior tempo de posse de bola. Com a bola no pé do Vila Nova, joga em casa, diante da sua torcida, mas não consegue traduzir essa posse de bola, esse volume de jogo em oportunidades aqui no setor direito. Quem domina é João Vieira. Aqui na ala chega a marcação do Jean Dias, ele volta de novo no campo de defesa. Bola tocada para o Pagnussati. Pagnussati ali na meia lua, a linha divisória do gramado, no grande círculo, abriu na direita. Quem domina a bola é o João Vieira. Aqui na ala, tenta encontrar André Luiz, tira de qualquer maneira Vitor Mendes para a linha de lado.
1: E lembrando que amanhã tem Santos e Flamengo a partir das 18h30 aqui na Cultura. Série A, clássico decisivo, hein?
0: É o clássico, Campeonato Brasileiro Série A amanhã aqui na Cultura, 18h30. O pessoal vai acompanhar o jogo no trânsito, em deslocamento para a faculdade, em deslocamento de volta para casa depois do dia de trabalho, ou então indo para o trabalho para quem trabalha no período noturno. Pagnussati deixa curtinho ali para o Douglas Mendes. Douglas coloca na frente, encontra lá para fazer a jogada Igor Luiz, bate e rebate, a bola vai sobrar no meio para o Dudu, abriu na ponta, vem o Vila, vem para o cruzamento, bateu rasante, tira a defensiva do Cuiabá. Tem mais Vila Nova, pega a segunda bola lá no setor esquerdo, domina a defensiva do Cuiabá, sai jogando com o jogador que era o João Basso, sofreu falta, a arbitragem parou.
1: falta de ataque do Vila. O zagueirão João Basso saía pela direita, foi derrubado. O árbitro de Brasília, Candango, marcou a falta em favor do Dourado. Adelmo, tabela da Série B mudando de novo, resultado que interessa muito para o Cuiabá. O Operário do Paraná e Ponta Grossa, que é o aniversário direto do Cuiabá na tabela, está perdendo para o Botafogo de Ribeirão Preto pelo placar de 2-1.
0: 27 do primeiro tempo, 27 minutos jogados, primeiro tempo, placar de 0-0 em Goiânia. César Augusto.
2: O Cuiabá faz uma boa partida, essa que é a grande verdade. O Cuiabá faz uma grande partida, não permite a chegada mais próxima ao gol do João Carlos. O meio campo da equipe do Cuiabá, está muito bem postado, meio campo que briga bastante, ganha quase todas as bolas. O sistema defensivo do Cuiabá está muito bem postado. A questão do Cuiabá é do meio para frente. Quando domina essa bola, o meio campo precisa ser mais rápido. E na frente tem o Fábio Gomes, que está brigando e briga constantemente com a bola. Então não é aquele elemento, quando surgir a oportunidade, que já surgiu para o Cuiabá, ele não é aquele cara que vai faturar. Porque aí vai ter poucas oportunidades. E contrário a isso que eu estou dizendo, já teve outras oportunidades e o Fábio não conseguiu e não está conseguindo ser aquele elemento de ataque, que é finalizador.
0: A equipe do Cuiabá vem pelo setor direito, procura espaço para fazer o lançamento. João Basso encontra lá pelo setor direito o Igor Inocêncio. Vem a defensiva com Dudu, toca a bola para o alto. A sobra de bola é do Vitor Mendes aqui na esquerda, toca para o Lourenço no campo de ataque para o Jean Dias. Devolução para o Lourenço, trouxe pela meia, funilou. Lourenço adiantou e perdeu. André Luiz fez o giro, caiu, é falta nele.
1: É, desta feita, falta em cima do André Luiz, atacante do Vila Ex, Cuiabá, que agora reclama da arbitragem. O árbitro já está perdendo o pulso do jogo. Os caras já estão esculhambando o juiz e ele guardou o cartão no bolso, costurou pelo jeito, né?
0: 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Boa noite para você que acompanha nos 90.7 da Cultura, no YouTube da Cultura, ou então por meio do portal Futebol Interior, o maior portal de futebol do Brasil. Chega a Vila Nova com o André. Pegou de perna esquerda na entrada da área, a bola subiu e foi para a linha de fundo.
1: Mais uma chance desperdiçada pelo André, por sobre a meta do João Carlos, sem qualquer perigo, tiro de retorno para o Dourado, 0-0.
0: Agora é importante destacar a culinária regional. Quando você ia no Serra Dourada transmitir futebol, na saída tinha uma pamonha, tinha um caldo de milho, aquela pamonha recheada com a linguiça apimentada, César Augusto.
2: Rapaz, ainda não fala isso, nós aqui com uma fome, mas que vai ter uma pizza às 9 horas da noite aqui, né?
1: Tem. Buffet Leila Maluf.
2: Opa, estou falando isso aí, estou falando. Olha, mas a culinária goiana, eu acho que ela só perde para a mineira, mas perde ali por mínimo, mínima coisa, né?
0: Ah, o mineirão
2: é uma coisa maravilhosa.
0: 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Sai jogando o Cuiabá pelo setor direito, Caleb. Ali no miolo da zaga, inverte aqui no lado esquerdo para o Vitor Mendes. Vitor Mendes recebe a marcação do André Luiz, ele lança para o campo de ataque, para a velocidade do Jean Dias. Nem tanto assim a velocidade, a bola foi embora.
1: É, outra bola, né? Parece um replay do lance anterior. A bola, com muita força, o Jean não conseguiu segurar. A bola já reposta no gramado pelo Vila, que vai empatando em casa em 0-0, Adelmo.
0: Placar do jogo, atenção torcedor, vamos conferir o tempo e o placar do futebol. Campeonato Brasileiro Série B na capital do estado de Goiás, decorridos pelo meu cronômetro nesse primeiro tempo, 31 minutos.
1: Vila Nova.
0: Em zero.
1: Cuiabá.
0: Também tem zero.
1: Pela Série A, Botafogo 0, Vasco 1, gol de Lescano aos 27 do primeiro tempo.
0: Fábio Gomes entrou na área, pra lá, pra cá, pra fora, pegou mal linha de fundo.
1: Ele, a bola e o goleiro pela meia esquerda ali, entrando na área, ele fez o mais difícil, mandou por cima no gol, para o desespero dos companheiros que estavam chegando, entre eles o Caleb, centrando na área.
0: Tuba.
1: Perde outra chance a equipe do Cuiabá.
0: Tubarão Esportes, ame sua camisa. E de novo com Fábio Gomes, foi lá, dividiu, ganhou a jogada lá no setor direito. Fábio Gomes adianta demais e perde na sequência. Então vem Vila Nova, vem lá pelo setor esquerdo, Marquinhos Gabriel, adiantou, tocou para André Luiz, escorregou, João Carlos despacha a bola para a linha de lado. A bola vai ficar com o Cuiabá ali no meio, vem, toca para o alto, Raul. Não tem ninguém no campo de ataque, fez a proteção, Jean Dias foi lá, toca Douglas Mendes, a bola para o alto. Aqui no setor direito para o Pagansati, despachou para o campo de ataque, procurando aqui na direita o